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2: 9 e 4.
3: Espero que você esteja bem aqui. Continua a melhor programação do seu FM. Muito obrigado pela sua sintonia. Você que está curtindo também através do nosso portal KTV. Lá você fica sabendo das informações e também consegue ouvir KTV FM. Fábio Júnior, Caça e Caçador.

Domingo à noite chegou para você e trouxe 14 bis, Linda Juventude, Afro Reggae, Quero Só Você, também Rastapé, Aquele Verão e Ana Celton, a música Sigo Dizendo Sim.

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7: 9:37.
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9: Na KTV FM tá chegando mais meia hora de músicas pra você. Abrimos com Ana Vilela, Ainda.

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1: Foram então meia hora sem intervalo. Biquíni Cavadão, Meu Reino, passou por aqui Raul Seixas, Capim Guiné, Kiko Zambian, Que Rolam as Pedras, também Ivo Mozart, Se Namorar.
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18: 10 e 6.
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1: Muito boa noite, seja muito bem-vindo à KTV FM, uma rádio diferente. Chegando de Javan, eu te devoro.

Você ouviu e curtiu aqui no Domingo à Noite. Erasmo Carlos, Minha Superstar, numa versão ao vivo. Fernanda, Perfeito, Quero. Também passou por aqui Kiko Zambianca, Alguém. Abrimos com o Dr. Silvana e Companhia, A Coisa Mais Gostosa.

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1: 10h35.

Para você que está ligando agora seu rádio, muito obrigado. Você fica sempre muito bem informado com o portal KTV, 24 horas de notícia. Raimundo Fagner, retrovisor, passou antes, lado de cá, pode se entregar. Moreno Veloso, Fugaz, abrimos com Flávio Venturini, De Sombra e Sol.

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8: Onze e três.

Muito boa noite, tá aí. Então foi mais meia hora, Capital Inicial, melhor do que ontem. Passou também Diana Pequeno, Blow in the Wind, Cláudia Teles, Fim de Tarde, Da Bossa e Júlia Mestre, Sentimento Blues.

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10: 11:38.
11: Chegando ao final, né? Não só a programação especial só com músicas nacionais, como também esse domingo, dia 20. Vamos ouvir junto agora Tim Maia, Azul da Cor do Mar.

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1: Meia-noite e um.

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1: 4 e 4.

e querida mãe Iemanjá. Limpe os nossos corações de todas as maldades e malquerências. Que os nossos corpos, tocados por vossas águas salgadas, libertem-se em cada onda que passa de todos os males materiais e espirituais.

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1: 5:35.

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0: Thelma.
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Muito bom dia, todo dia para você que está na sintonia da KTV FM nesta super segunda-feira, hoje dia 21 de setembro de 2026. Até o meio-dia, eu, Vanessa Medeiros, e com você por aqui na melhor sintonia, 94.5 em Cascavel, 90.1 em Foz do Iguaçu, certo? Para quem não sabe, hoje dia 21 de setembro, então, é Dia Internacional da Paz. Também Dia da Árvore, Dia da Luta Nacional das Pessoas com Deficiências e Dia do Fazendeiro. Tá certo? Tá aí as datas comemorativas. Agora chega de papo, você acompanhou o horário eleitoral obrigatório e segue comigo com música e informação. Sempre aqui. 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Rick Okazek, Motion Motion. Bom dia, todo dia, para você.

KTV FM, o tempo todo com você, Rick, o Kazek, Motion Emotion, aqui na programação da KTV, as melhores músicas pra você sempre. Paradinha rápida e eu volto já. Agora são 7 horas e 31 minutos, 7h31, bom dia.

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Fica a TV FM o tempo todo com você, Biquíni Cavadão, eu não vou recuar. E assim a gente fechou aqui a primeira hora. Bom, e agora é hora de ficar bem informado na KTV FM com as últimas notícias. Vamos lá? Pontualmente, 8 horas.

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1: Segunda-feira, 21 de setembro de 2026. A temperatura neste momento na cidade de Cascavel é de 19,5 graus, sensação térmica de 18 graus. Em Foz do Iguaçu, a temperatura é de 25 graus já neste início de manhã. E em Toledo, a temperatura é de 22 graus, assim como a sensação térmica. Bom, começo falando sobre a previsão do tempo, de acordo com o CIMEPAR, que é o Sistema de Tecnologia e Monitoramento Ambiental do Paraná. Segunda-feira será de tempo bastante instável no estado. O dia começa com calor, presença de sol em algumas regiões, mas chegada de uma frente fria aumenta a formação de áreas de chuva. No oeste, sudoeste e sul, as instabilidades aparecem ainda pela manhã de forma irregular. Entre a tarde e a noite, a chuva se espalha pelo estado e aumenta o risco de tempestades. Na capital do oeste, portanto, Cascavel, amanhã começa com céu limpo e sol, mas a chuva pode aparecer ao longo do dia. De acordo com os meteorologistas, a temperatura varia na cidade entre 18 e 26 graus. Toledo também amanhece com sol, tem mínima de 20, máxima de 28, mas a previsão indica chuva também no decorrer do dia. Foz do Iguaçu fica com as temperaturas entre 21 e 29 graus, com períodos de chuva intercalados com algumas coberturas de sol, então, aberturas. Em Guaraniaçu, a mínima é de 19 e a máxima de 25 graus, com chuva desde amanhã e previsão de tempo chuvoso durante boa parte do dia. Em Curitiba, na capital, o dia ele começa nublado, com possibilidade de chuva ao longo do período e algumas aberturas, então, de sol também na capital. A mínima por lá é de 18 graus, máxima de 23 graus. Na metade norte do estado, o calor será mais intenso nesta segunda, com temperaturas acima dos 30 graus. Com o avanço das instabilidades, há risco, portanto, de chuva forte em curto período, muitos raios, granizo e também rajadas de vento acima dos 70 km por hora em vários setores. Bom, para você que gosta de se antecipar, se organizar, amanhã, terça-feira, o tempo ainda permanece estável em boa parte do estado do Paraná. O risco de tempestade será maior entre o leste, o norte, noroeste e também Campos Gerais. No oeste, sudoeste e centro-sul, a chuva tende a ser mais fraca, com melhora prevista, então, a partir da tarde. À noite, amanhã, a temperatura cai bastante na metade sul do estado, com o vento aumentando aí a sensação de frio. Lembrando que amanhã, dia 22 de setembro, entramos na primavera, a partir das 9 horas da noite. Uma ação integrada entre o NEPOM da Polícia Federal, o AFICO do Paraná e também o Batalhão de Polícia de Fronteira da Polícia Militar resultou na apreensão de aproximadamente 708 quilos de maconha apreensada e duas armas de fogo neste domingo em uma chácara na zona rural de Toledo. As equipes elas receberam uma denúncia anônima sobre um carregamento de drogas que teria sido levado para uma propriedade rural, então. Durante as diligências, os policiais eles identificaram sinais recentes da entrada de um veículo e perceberam um forte odor de maconha ao se aproximarem de um paiol. Durante as buscas, a droga foi localizada escondida em uma espécie de sótão da estrutura, acondicionada em volumes azuis. E a pesagem registrada no boletim de ocorrência apontou 708 quilos de maconha prensada. Agora são 8 horas e 4 minutos, 8 e 4. Eu volto já já com mais músicas e notícias em uma hora.
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Excelente manhã para você, uma ótima segunda, uma semana incrível para nós. Agora por aqui, na nossa trilha sonora, tem Cris Isaac, Wicked Game para você.

0: para mais.
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Estamos apresentando o programa Bom Dia KTV. Desejo para você o quê? Bom dia todo dia, uma ótima segunda, uma semana maravilhosa, produtiva, abençoada. Eu tô sempre por aqui com boa música para transformar a sua manhã em um dia especial com a nossa programação musical. Então, para te ajudar nessa missão, aumenta o volume, vem comigo aqui na nossa programação. Você também pode indicar a sua preferida? Claro que sim, fique à vontade, manda mensagem 998-590093. 998-350101 para você participar, certo? 998-350101. Salvou aí? Este é o WhatsApp da Rádio KTV FM. Chega de papo, Vanessa, bora de músicas. Agora nós vamos relembrar este grande sucesso da Cyndi Lauper, direto do túnel do tempo, Time After Time. É um dos maiores clássicos da música pop mundial, que foi lançado em 83 pela cantora americana Cyndi Lauper. Então, para você, aqui na KTV FM, 8 horas e 34 minutos. Bom dia.

0: KTV FM, o tempo todo com você, Lulu Santos, apenas mais uma de amor aqui na programação, certo? E assim a gente fechou a hora. Agora é hora de ficar bem informado por aqui com as últimas notícias. Vamos lá? 8 horas e 59 minutos.
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0: Segunda-feira, 21 de setembro de 2026, a temperatura neste momento na cidade de Cascavel é de 23 graus. Em Foz do Iguaçu, a temperatura é de 26 graus e em Toledo, a temperatura é de 24 graus e meio. A polícia militar recuperou, na tarde deste domingo, um veículo que teria sido utilizado em um roubo de eletrônicos em Medianeira. A ocorrência foi registrada por volta das 2 horas da tarde, nas proximidades da rodoviária. Segundo a PM, a vítima transportava mercadorias provenientes do Paraguai, quando foi surpreendida por 4 homens. 2 deles estariam armados e anunciaram o assalto. Na ação foram levados aproximadamente R$ 26 mil em produtos eletrônicos. Durante as diligências, então, os policiais receberam a informação de que o veículo utilizado pelos suspeitos havia apresentado problemas mecânicos e sido abandonado. Os envolvidos teriam fugido em direção a uma área de mata. O automóvel foi localizado pela equipe e, após consulta aos sistemas, foi constatado que havia um alerta de furto ou roubo. O veículo foi recuperado e encaminhado à delegacia de polícia para os procedimentos cabíveis. Os suspeitos não foram localizados. Uma aposta simples feita no Paraná acertou 5 números da Mega Sena e levou o prêmio de R$ 32.111,66 no concurso, portanto, no último concurso. Os números sorteados foram 6, 15, 23, 36, 37 e 38. Nenhuma aposta acertou as 6 dezenas. Com isso, o prêmio principal acumulou e a estimativa para o concurso previsto nesta terça-feira, amanhã, então, dia 22, é de R$ 32 milhões. Ao todo, 54 apostas acertaram a quina, receberam R$ 32.111,66 cada. Outras 3.075 apostas fizeram a quadra com prêmio de R$ 929,52. Agora são 9 horas e 2 minutos, 9 e 2. Eu volto já com mais músicas e notícias em uma hora.
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3: 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Ótima manhã para você que me acompanha aqui nas ondas da KTV FM. Agora, abrindo mais uma hora na nossa programação musical, tem Gary Barlow, So Help Me Girl. Uma ótima segunda. Bom dia para você. 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

Tô de volta por aqui com você e pra você na KTV FM nesta segundona. Segundou! Mais uma semana, desejo pra você uma semana maravilhosa, abençoada, produtiva. E pra você, nesta segunda, é uma segunda com S de sucesso ou S de saudade? Fique à vontade pra mandar mensagem, tá bom? Deixa eu mandar aqui beijos e abraços pros amigos que já estão ligadinhos comigo desde cedo. Quem mandou mensagem por aqui foi o Márcio Rogério. Bom dia todo dia, Márcio. O Hamilton também lá do centro, sempre ligado nas ondas da KTV FM. Hoje o sol vai brilhar especialmente só para você. Obrigada pelo carinho, Hamilton. O Éden também. Bom dia, Vanessa. Segundou e nós já estamos aqui ligadinhos com a melhor locutora na melhor rádio, onde tem as melhores músicas e os melhores ouvintes. Se possível, gostaria de ouvir Peter Tosh. Oferece para todos os ouvintes. Abraço, boa semana. Obrigada, Éden. Um abração para você também. Vou encaixar. Claro que sim. Quem mais? O Gustavo. Bom dia, Gustavo Glazer. Gostaria de ouvir Tim Maia, Santo Farol. Agita Nossa Manhã. Um abraço para todos os amigos aí do Santo Onofre. E ele disse mais. Eu todo tempo na KTV FM. Ótima segunda, um abração. Agora por aqui tem Ten City, I'm Not In Love. Uma ótima segunda para você, bom dia.

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1: KTV FM o tempo todo tem com você. Tá aí o Caetano Veloso, Sonhos.
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1: Antes, Chris Burke, So Beautiful, e Bee Gees, Wish You're Here. Teve também Barão Vermelho, Poeta Está Vivo, Bryan Adams, Someday, e Tennessee, I'm Not In Love. Agora, pausa na programação.

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1: Segunda-feira, 21 de setembro de 2026. Temperatura neste momento em Cascavel, 25 graus. Em Foz do Iguaçu, a temperatura é de 26,5 graus. E em Toledo, a temperatura é de 27 graus. No entanto, a sensação térmica, tanto em Toledo quanto em Foz do Iguaçu, é de 29 graus. A Polícia Rodoviária Estadual apreendeu mercadorias de descaminho durante uma abordagem realizada ontem domingo na PRC 272 em Iporã, noroeste do Paraná. A ação ocorreu por volta das 5h30 da tarde, durante operação no trecho entre os quilômetros 506 e 521 da rodovia. Os policiais abordaram um Volkswagen Gol com placas de Curiúva. Durante a vistoria no interior do carro, então, e no porta-malas, foram encontrados 55 potes de fumo, 5 latinhas de fumo de 34 gramas cada e 6 pacotes de fumo. A mercadoria foi apreendida e encaminhada à Receita Federal de Guaíra para as providências cabíveis.

Três pessoas morreram em uma batida frontal entre dois carros na manhã do último domingo, ontem, na PR-317, entre Nossa Senhora das Graças e Santo Inácio, no norte do Paraná. O acidente aconteceu por volta das 10 horas da manhã, no quilômetro 26 da rodovia. E a batida envolveu um Volkswagen Gol, Fiat Palio, que trafegavam em sentidos contrários. Conforme o levantamento da Polícia Rodoviária Estadual, o Gol teria iniciado uma ultrapassagem em um trecho sinalizado com faixa dupla contínua amarela, invadindo assim a pista contrária, onde bateu de frente com o Palio. Após o impacto, o Palio começou a pegar fogo, as chamas destruíram completamente o veículo, o motorista e o passageiro que estavam no Palio não conseguiram ser retirados do automóvel e morreram no local. Os corpos foram carbonizados. O condutor do Gol também morreu em decorrência dos ferimentos provocados pela batida. Populares que estavam nas proximidades conseguiram retirar o veículo do local onde havia parado, evitando que fosse atingido também pelo incêndio. Os corpos das três vítimas foram encaminhados ao necrotério da Polícia Científica de Maringá para os exames e também identificação oficial. Os dois veículos foram recolhidos ao pátio da PRE em Colorado.

0: Agora são 10 horas e 5 minutos, 10 e 5 eu volto já já com mais músicas e notícias em uma hora.
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0: 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Excelente manhã para você, uma ótima segunda para nós. Estamos apresentando Bom Dia KTV e abrindo mais uma hora por aqui. Agora tem Big Mountain, Let's Stay Together. Bom dia todo dia.

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0: KTV FM o tempo todo com você, tá aí Tim Maia, sendo farol, foi especialmente pro Gustavo e os amigos lá do Santo Onofre. Eu volto já já.
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Ótima manhã para você, excelente segunda-feira para nós, uma semana incrível, abençoada, produtiva, que você consiga atingir aí as suas metas, tudo que você planejou para esta semana que está só começando. Meu muito obrigada pelo carinho, um beijo para Simone, bom dia na melhor companhia, que tenhamos uma abençoada semana, amém. Dalila também desejando a todos os teus ouvintes e a você uma abençoada semana, desejos meu e do Lopes, amém, beijo, obrigada pelo carinho também. Quem mandou mensagem por aqui também foi a Linda. Que o seu dia seja simplesmente maravilhoso. Bom dia. Obrigada pelo carinho. A Linda pediu. Gostaria de ouvir Blue Savannah Ranger. Obrigada. Eu que agradeço a sua companhia e participação. Bom, na medida do possível, vou encaixando seu sucesso por aqui. Agora tá chegando Bob Marley. Could You Be Loved? Uma excelente segunda. Bom dia. 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
1: Segunda-feira, 21 de setembro de 2026, a temperatura neste momento na cidade de Cascavel é de 27 graus, sensação térmica de 28 graus. Em Foz do Iguaçu, a temperatura é de 28 graus e a sensação térmica de 31 graus. Em Toledo, a temperatura é de 28 graus também, sensação térmica de 31 graus.

0: Um menino de 5 anos que morreu soterrado em Moarama foi identificado. Socorristas fizeram resgate manual, tentaram reanimar o garoto por cerca de uma hora. Gael Bernardo Pereira Gomes, de 5 anos, portanto, morreu após ser soterrado enquanto brincava em um buraco na zona rural do distrito de Serra dos Dourados, em Moarama, noroeste do Paraná. A tragédia marcou os profissionais que participaram do resgate. Foi identificado como João Vitor Devilige, o jovem que morreu em um grave acidente envolvendo uma caminhonete ontem, domingo, na estrada São Jorge, no trecho que liga Nova Aurora à Formosa do Oeste. O acidente aconteceu por volta das 6 horas da tarde. A caminhonete S10 capotou e quando as equipes do socorro chegaram, o óbito de João Vitor foi constatado pelo SAMU. Outro ocupante do veículo ficou ferido e foi encaminhado ao pronto-socorro com fratura em um dos braços. A área foi isolada para o trabalho da perícia e o corpo de João Vitor foi encaminhado ao Instituto Médico Legal. O veículo ficou completamente destruído após o capotamento e parou no meio de um terreno às margens da estrada. Agora são 11 horas e 5 minutos, 11 e 5, eu volto já com mais músicas e notícias em uma hora.
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0: Já tô de volta por aqui com você e pra você, abrindo a nossa última hora. Te desejo uma segunda maravilhosa, uma semana incrível, abençoada e produtiva. E agora, vamos ouvir Queen Gang, Celebration, porque é necessário celebrar a vida. 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

música Can't Take My Eyes Off You, bacana, né? Eu curti. Você também? Teve She Drives Me Crazy com Fine Young Cannibals também, nesse bloco. Deixa eu mandar um alô super especial para a Lia. Ela disse, bom dia, Vanessa, tudo bem? Tô sempre na escuta, tá? Que bom, Lia. Hoje quero homenagear meu amigo Val, Valdair Marcolino, que está de aniversário. Quero desejar muita saúde, felicidades, paz, saúde, muitos anos de vida. Que esse ciclo seja abençoado, Valdair. Parabéns. Que o dia de hoje seja também bacana. Vai ter bolo, aí sim. Parabéns, então, ao Valdair, o Val, uma homenagem da Lia. Beijos, Lia. Obrigada pelo carinho. Uma singela homenagem aqui na programação da Rádio KTV FM. Certo? No próximo bloco, mais músicas. Até o meio-dia, eu tô por aqui com a sua participação. E se você ainda não mandou mensagem, fique à vontade. 998-350101 é o WhatsApp da Rádio KTV FM. 998-350101. Paradinha rápida e eu volto já.

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Já tô de volta por aqui com você e pra você na KTV FM. Um abraço para o Ney. Bom dia todo dia, Vanessa. Uma ótima semana pra todos nós. Amém. Obrigada pelo carinho, Ney. O Laerte também tá na sintonia. Roda pra nós, Lia, e não vou deixar você mais tão só. Tá certo, oferece pra Isa. Claro que sim. Abração, Laerte. Obrigada pela participação. Agora tá chegando por aqui Robbie Williams, Artificial Science Space. Uma excelente segunda, até o meio-dia, eu tô por aqui.

A TV FM, o tempo todo com você, tá aí, Just Be Good To Me, colocando um ponto final no Bom Dia com a TV de hoje. Eu vou pra voltar amanhã, se Deus quiser e permitir, logo após a propaganda eleitoral obrigatória, 7 horas e 25 minutos. Por quê? No período da manhã, às 7 da manhã até às 7h25, tem horário eleitoral obrigatório no rádio e também ao meio-dia até o meio-dia 25, certo? Deixo a última de hoje, agradeço de coração a sua companhia, os amigos que estiveram ligadinhos nesta segunda maravilhosa. Eu desejo uma semana abençoada, incrível e produtiva. E deixo a última, vamos ouvir Nators, Darren Hall e John Waits. Na sequência, após o horário eleitoral obrigatório, meio-dia 25, você tem um encontro marcado com a notícia, Jornal da KTV, apresentação Eliane Mendonça e toda a equipe de jornalismo do Grupo KTV para te deixar bem informado sempre. Acompanhe aqui nas ondas da KTV FM 94.5 Cascavel, 90.1 em Foz do Iguaçu, ou via internet no portal ktv.com ou na TV KTV, canal 20.1, certo? 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Ágil, leve, rápido e você tem acesso a todas as nossas plataformas de comunicação. Beijão, já falei demais. E agora é tchau. A última de hoje. KTV FM, o tempo todo com você. Até amanhã. Bye!

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3: De volta com o Jornal da KTV, agora também nas nossas FMs, 94.5 em Cascavel e região e 90.1 em Foz do Iguaçu, 12:32. Furtos e roubos de veículos na região de fronteira são tema de uma reunião entre a Polícia Civil de Foz do Iguaçu e autoridades do Paraguai. Esse encontro, né, buscou fortalecer aí principalmente a cooperação no combate a esses crimes, unindo os dois países. Renan Gouveia chega ao vivo com todos os detalhes a respeito disso. Boa tarde, Renan.
4: Oi, Eliane, boa tarde para você, uma excelente tarde também a todos. É muito importante ter essa reunião, porque quando a gente fala com relação à região da fronteira, a gente sabe que Brasil, Paraguai e Argentina se coexistem, né? Não tem como fazer essa separação. Os investigadores daqui de Foz do Iguaçu, da Polícia Civil, atravessaram a fronteira rumo à Cidade do Leste para poder se encontrar com as autoridades lá no Paraguai. E claro que o assunto com relação aos assaltos e também aos furtos aos veículos que são realizados aqui em Foz do Iguaçu e também em Cidade do Leste, entrando em pauta ali, para eles fazerem um fortalecimento para fazer a troca de informações e resolver os casos o quanto antes. Quem vive aqui em Foz do Iguaçu sempre escuta falar aí das pessoas: ah, teve seu carro furtado ou seu carro assaltado aqui em Foz do Iguaçu. Certeza que os criminosos vão levar esse carro até a Cidade do Leste. Aí parece que lá no Paraguai não existe lei, mas pelo contrário, ali esse fortalecimento dessas reuniões tem como esse objetivo em resolver os casos. E a gente vem acompanhando que de fato teve uma redução nos casos. Se a gente for levar em comparação no primeiro trimestre de 2026 com 2025, a redução chega a quase 20%. Mas mesmo assim foram registrados 119 assaltos aqui em Foz do Iguaçu a veículos e 85 furtos também a veículos aqui em Foz do Iguaçu. Ou seja, tem muito trabalho a ser feito. E a Polícia Civil daqui de Foz do Iguaçu sabe muito bem que o alvo principal dos criminosos acaba sendo aí as caminhonetes. Tanto é que é comum a gente andar por aqui e a caminhonete ter aquela trava ali para poder evitar qualquer tipo de inconveniente. Mas essa reunião aí tem esse objetivo, viu, Eliane, de reduzir esses casos aqui na fronteira. É com você.
3: Obrigada, Renan. E olha, duas pessoas ficaram gravemente feridas em acidente entre carro e moto na 467, perímetro urbano aqui de Cascavel. Essa batida foi no fim da tarde de ontem, próximo ao bairro Canadá.
5: A moto e o carro bateram em um retorno da rodovia. Com impacto, os dois ocupantes da motocicleta foram parar fora da pista. O piloto sofreu uma fratura na perna e a passageira quebrou o fêmur. Vários socorristas foram necessários para fazer o atendimento. Os dois foram encaminhados ao hospital.
6: Como a outra vítima ali estava com fratura exposta também, e as lesões ali que precisavam de um cuidado um pouco mais complexo, a gente acionou a USA do SAMU, daí com o médico do SAMU.
5: No carro, havia um casal de idosos que não se machucou. A pista no sentido ao Trevo Cataratas ficou interditada durante o atendimento. O trânsito foi desviado pela entrada do bairro Canadá. As causas do acidente serão investigadas.
3: E homem é esfaqueado na noite de ontem, depois de confusão generalizada na região sul aqui de Cascavel. Mesmo após a chegada de socorristas, a discussão continuou, né, deu sequência e a guarda municipal teve que fazer disparos para conter os ânimos.
7: Uma pequena confraternização acabou em confusão no bairro Nova Cidade. Um homem de 33 anos foi esfaqueado em uma residência na Rua da Imigração, na noite deste domingo. Ele não foi convidado para a festa, mas ao saber que sua ex-companheira estava no local, foi até lá e, segundo a Guarda Municipal, teria batido com um carro no portão, entrado no imóvel e ameaçado a jovem. Foi quando começou a confusão. O pai dela e dois amigos estavam no local e se desentenderam com o homem.
8: Ele, por uma crise, um ataque de ciúmes ali, tentou agredir a menina no local. Ela estava lá acompanhada de alguns amigos e do pai, que de pronto, para defender ela, salvaguardar a vida da moça, partiram para cima ali do principal agressor, que era o seu ex-companheiro, seu ex-namorado.
7: Um carro que estava na rua teve o vidro quebrado. Dois dos envolvidos deixaram o local. O pai da jovem permaneceu na residência e, após os primeiros socorros, os dois iniciaram uma nova confusão. A briga foi contida por dois agentes da Guarda Municipal e por integrantes do Corpo de Bombeiros, que impediram que os dois homens entrassem em confronto novamente. Foi preciso efetuar um disparo com munição de impacto controlado para conter os ânimos.
8: Ambos ali não acatavam as ordens, estavam eufóricos ali com a situação, e o autor não obedeceu de pronto as ordens de parada da equipe. Foi necessário efetuar um disparo de elastômero, que é uma munição menos letal, a vulgo de borracha, para conter o rapaz ali que estava já com sangramento, ferido por arma branca.
7: O homem esfaqueado recebeu voz de prisão, foi atendido no hospital universitário e, posteriormente, encaminhado à delegacia. Os outros envolvidos também foram levados para a delegacia registrar boletim de ocorrência. A jovem de 18 anos, ex-companheira do homem esfaqueado, solicitou medida protetiva.
5: Moto e caminhonete se envolvem em forte batida na Rua Medianeira, esquina com a Rua Maringá, em Cascavel, hoje. Motociclista ficou ferido e teve traumatismo craniano. Diante da gravidade da situação, ele foi encaminhado ao hospital. Jovem grávida, de 8 semanas, também recebeu atendimento. Lateral de caminhonete ficou destruída e airbags foram acionados. Jovem fica ferido em acidente entre moto e carro na noite de ontem em Toledo. Batida aconteceu na Avenida Senador Atílio Fontana, no cruzamento com a Rua Alfredo Cola, na região central. Veículos trafegavam em sentidos opostos quando o motorista do carro fez conversão à esquerda e atingiu moto. O motociclista sofreu ferimentos, foi atendido pelo Corpo de Bombeiros e encaminhado para atendimento hospitalar. Dois jovens ficam feridos após carro bater contra poste e capotar na estrada do aeroporto em Cascavel. O acidente aconteceu na madrugada de ontem no bairro Santos Dumont. Durante o trajeto, o motorista perdeu o controle da direção, atingiu um poste de iluminação e capotou. Ocupantes ficaram feridos e foram encaminhados para o hospital. Carro bate contra poste nesse fim de semana na Avenida...

0: irmã. Adriano dos Reis, de 44 anos, apresentava um corte no pescoço, a princípio causado por uma facada. Segundo informações repassadas à polícia, o homem teria chegado ao local andando, já ferido. Moradores acionaram o SAMU, que foi até o endereço, mas apenas constatou a morte da vítima. Uma faca foi encontrada dentro da mochila que pertencia ao homem. A Delegacia de Homicídios de Cascavel investiga o caso.
1: A morte da escrivã da Polícia Federal, Vanessa Marte, é discutida em julgamento aqui em Cascavel. Testemunhas e peritos já foram ouvidos e o réu ainda deve prestar depoimento. O David Souza está lá no fórum acompanhando a situação e tem as informações aqui para o Jornal da KTV. David.
2: No dia 24 de agosto, Eliane, aconteceu a primeira parte, né, da audiência de instrução aqui no Fórum de Cascavel. E agora, quase um mês depois, tem essa segunda parte, né, porque não deu tempo de ouvir todas as testemunhas que foram arroladas lá no dia 24 de agosto. Então, nesta segunda-feira, dia 21 de setembro, serão ouvidas três testemunhas de defesa. Também será feito logo depois o interrogatório do réu, o Júlio César Walterman Freitas, de 58 anos. Ele foi preso, né, depois que a Vanessa Marte, de 44 anos, foi encontrada morta com um disparo de arma de fogo na cabeça em uma residência na região norte aqui da cidade de Cascavel. Ela estava dentro, inclusive, de um veículo quando ela foi encontrada morta. A defesa, né, e também a acusação, obviamente, apresentam teses diferentes. A defesa entende que vestígios de sangue que foram encontradas no corpo e também na arma da Vanessa teria sido um indicativo de uma grande possibilidade de ela ter tirado a própria vida. Já a acusação pensa o contrário e diz que, inclusive, vestígios de pólvora que foram encontrados em uma roupa do Júlio César aponta que, de fato, ela tenha sofrido um feminicídio. Então, daqui a pouco, 1h30 da tarde, tem sequência essa audiência de instrução e logo na sequência o réu também será interrogado. David Souza para o Jornal da KTV.
1: E você confere imagens ao vivo de Londrina, onde a KTV é sintonizada no canal 28.1. Por lá, 28 graus agora. E ainda imagens da Avenida Brasil aqui em Cascavel, 28 graus também por aqui, meio-dia 43.
3: Em instantes, em Cascavel, CMEI do bairro Maria Luísa ainda tem vagas disponíveis. Eu volto já.

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4: De volta aqui com o Jornal da KTV, meio-dia 47, CMEI Maria Luísa ainda tem vagas disponíveis. Essas vagas, é claro, já foram ofertadas às famílias, no entanto, parte dos pais aí buscam atendimento no período integral ou à tarde. A Patrícia Cabral volta ao vivo aqui no Jornal da KTV, trazendo mais informações. E as vagas aí no CMEI são para qual período, Patrícia? Boa tarde para você.
5: Para o período da manhã, Eliane, como você disse, a gente já informou sobre a disponibilidade das vagas aqui do CMEI Maria Luísa, mas os pais estão procurando, as famílias estão procurando por horários e que neste momento já estão com todas as vagas ocupadas, né? Eles precisam do horário do período da tarde e também do integral. A gente tem uma nota da Secretaria Municipal de Educação que esclarece, né, essa situação. Vamos acompanhar? Então, olha só, a Secretaria informa que há vagas disponíveis para o infantil 3, mas no período matutino, ou seja, no período da manhã. As famílias que estavam em lista de espera manifestavam interesse por atendimento em período integral ou exclusivamente no período da tarde e que essas modalidades não correspondem às vagas que atualmente estão disponíveis. A Secretaria informa também que há cerca de 4 crianças em lista de espera para a turma do infantil 3 e segue realizando a oferta das vagas disponíveis de acordo com a demanda e a modalidade de atendimento solicitada pelas famílias. A unidade, que foi inaugurada, né, Eliane, em maio deste ano, a princípio deveria ter 240 vagas, né, atender cerca de 240 crianças. Até agora, até o dia 10, né, deste mês, 76 crianças estavam aqui matriculadas. Então, ou seja, o CMEI ainda não está operando, não está funcionando de maneira integral em relação a essas vagas. A orientação para os pais é procurar o sistema, né, o CAD e também, claro, diretamente aqui a diretoria do CMEI para saber quais vagas estão disponíveis, quais os horários e aí sim poder efetivar essa matrícula. Eu volto com você.
4: Obrigada, Patrícia, pelas suas informações. Então, a gente tem vaga disponível, corram lá. Olha, a reforma e ampliação da Escola Municipal Maria Fanny em Cascavel vai exigir uma reorganização, né, temporária das turmas. Hoje, não tem aula na unidade. Quem tem mais informações sobre o assunto é a Débora Evangelista. Débora.
6: Oi, Eliane. Na semana passada nós estivemos aqui na escola, né, para assinatura da ordem de serviço. Essa escola que já tem quase 40 anos e nunca passou por uma ampliação. A gente mostrou, inclusive, que as crianças elas fazem a merenda dentro da sala de aula porque não tem refeitório. Então, a princípio, não seria necessário retirar nenhuma criança daqui, mas a secretaria, então, durante a semana passada ainda, decidiu que sim, que pelo menos duas turminhas, que são cerca de de 50 alunos precisam ser remanejados para outros espaços. A escola tem quase 500 alunos, então é poucos, né? Comparado aí ao número total de crianças, 50 apenas serão destinados ao novo espaço que fica na rua Ponta Grossa. E aí, para que seja feita essa mudança hoje, né, até para garantir a segurança das crianças, hoje, então, não tem aula aqui na Escola Maria Fani, tá? Então, amanhã, a expectativa é de que as aulas retornem e essas 50 crianças já estejam também nesse novo espaço. Lembrando, então, que a ordem de serviço foi assinada na semana passada e a expectativa é que a escola nova esteja pronta daqui um ano. E a gente, né, claro, fica muito feliz, porque a gente que teve aqui, Eliane, na semana passada, né, viu as crianças ali comendo num local improvisado e elas pedem muito por um refeitório já há bastante tempo e agora elas vão ter esse espaço mais amplo, né, também para trazer uma melhor qualidade para as crianças, para o atendimento dos professores. Então, hoje não tem aula aqui na Escola Maria Fani, tá? Amanhã os 50 alunos, então, no outro espaço, nesse novo espaço, e os demais continuam aqui em salas remanejadas durante a reforma. Volto com você.
4: Tão bom, né? Uma escolinha, uma escola novinha, cheirosinha, reformada. Isso dá até ânimo para estudar. E olha só esse caso que ocorreu lá em Toledo. Moradora do Jardim Copagro acorda durante a madrugada. Gente, presta atenção nisso. E se depara com um homem desconhecido dormindo ao lado dela.
7: A cena só foi percebida quando a mulher acendeu a luz do quarto. O invasor estava deitado na cama. Assustada, ela chamou um primo que dormia em outra parte da casa.
8: Ela relatou também que achou que era o namorado dela que estava na cama, porém não era o mesmo indivíduo. Esse indivíduo estava de cueca aí na cama junto com ela e também a vítima de posse, quando ela levantou, achou estranho e já chamou um rapaz que estava do lado aí no outro cômodo, que era parente dela, e ela fez contato aí com a Guarda Municipal, onde acionou as equipes no local, né?
7: O fato aconteceu nesta rua, no Jardim Copagro. O homem teria usado uma banqueta para alcançar a janela do quarto, que estava parcialmente aberta. Ele forçou a entrada e conseguiu invadir a casa sem ser percebido.
8: Aí, chegando no local, a equipe visualizou que tinha um banco aí próximo da janela do quarto dela e também foi encontrada uma calça do suposto autor aí da violação do domicílio e um celular da vítima, né? De posse da situação aí, as equipes fez a apreensão dos aparelhos celular para entregar juntamente para a Polícia Civil.
7: Sobre a cama também havia um canivete, que de acordo com a moradora, pertencia ao invasor. O homem de 44 anos disse que estava com depressão. Ele foi levado à delegacia e ficou detido por suspeita de tentativa de furto, invasão de domicílio e assédio sexual.
4: Abusado é pouco, né? Vamos direto até a redação do portal KTV.com. Alexandre Oliveira chega aí com as notícias, né, os destaques que movimentaram o portal durante o fim de semana. Ali.
9: Oi, Eliane, boa tarde. Boa tarde para vocês. Infelizmente, morreu a motociclista atropelada por um caminhão em Ubiratã, a Edneia Aparecida Santa Rosa. Ela tinha 54 anos. Esse acidente, né, que aconteceu na manhã de sexta-feira, uma câmera de segurança registrou a batida. São imagens bastante fortes. Mostram que o caminhão seguia pela Avenida Iolanda Loureiro e no cruzamento com a Rua Princesa Isabel atingiu a motociclista. Edneia sofreu ferimentos graves, o helicóptero do SAMU chegou a transportar essa vítima até o hospital de Campo Mourão, mas ela não resistiu e morreu ontem. Triste também a notícia da morte do João Vitor de Vigili, ele que estava de caminhonete na estrada São Jorge, que fica entre Nova Aurora e Formosa do Oeste. Ele capotou e morreu ainda no local. Esse acidente foi na tarde de ontem. Agora, em Santa Terezinha de Itaipu, quase 3 toneladas de maconha foram apreendidas, estavam escondidas numa carga de sucata. Essa abordagem aconteceu nas proximidades de um posto de combustíveis, na BR-277, a polícia tinha a denúncia, o motorista e uma passageira foram presos. Atrás do ferro prensado ali, aquele monte de materiais, os policiais encontraram então esses fardos de drogas. Essa é uma ação que faz parte da Força Integrada de Combate ao Crime Organizado no Paraná, que é composta pela Polícia Federal, PM, PRF e também Secretaria Nacional de Políticas Penais. E a Polícia Civil concluiu o inquérito sobre a morte da Thaisa Oliveira Marques, de 21 anos. O Gabriel Andrade, de 21 anos também, foi indiciado por feminicídio e tentativa de estupro. Ela que foi morta no dia 11 de setembro, lá em Londrina, outro caso bastante chocante, um crime que aconteceu dentro do estabelecimento onde a jovem trabalhava, uma academia. A perícia identificou golpes de 44, né, golpes de faca. A Thaísa também teve uma lesão na região do pescoço. Segundo a polícia, o feminicídio teve emprego de meio cruel. Um recurso, né, que dificultou a defesa da vítima. A investigação também apontou circunstâncias anteriores ao crime. O Gabriel, né, o que está preso, já conhecia essa região. Inclusive, ele frequentava uma academia em frente ao local onde a vítima estava trabalhando. Tem os detalhes, a gente segue acompanhando esses casos, todos no ktv.com. Alexandre Oliveira, para o Jornal da KTV.
10: Idoso de 78 anos fica ferido após ser atacado por pitbull em Cascavel. Cachorro teria atravessado buraco na cerca de empresa e avançado contra o homem que passava pelo local ontem. Durante o ataque, um policial que andava pela região teria disparado para assustar o animal. Idoso recebeu atendimento após o ataque. Segundo informações repassadas no local, o pitbull pertencia à empresa da região do Brás Madeira. Incêndio atinge apartamento no sábado no bairro Neva, em Cascavel. Ocorrência aconteceu no cruzamento das ruas Cassiano Jorge Fernandes e Castro Alves. Segundo informações, incêndio teria sido provocado por um curto-circuito. Chamas atingiram parte do imóvel. O corpo de bombeiros foi acionado e controlou o fogo. Morador inalou fumaça e recebeu atendimento do SAMU no local.
4: Com 3 dias de apresentações e várias atrações, Italian Fest em Cascavel reuniu a população e também admiradores, né, dos sabores italianos.
11: A 4ª edição da Italian Fest no estacionamento do Teatro Municipal Cefrim Filho foi prestigiada pelo público, que assistiu várias apresentações artísticas, grupos folclóricos e musicais. Além disso, pôde saborear a gastronomia italiana, que contou com vários pratos típicos. Pizza, lasanha, nhoque, focaccia, além de doces, como panna cotta e tiramisu. A programação terminou ontem e incluiu missa celebrada em italiano e festival de folclore, com apresentações de grupos de Cascavel, Foz do Iguaçu, Palotina, Medianeira, Marechal e representantes da Argentina e do Paraguai. O encerramento da festa italiana teve ainda show com a dupla Everton e Alex.
4: Que delícia, né? Muito bonita a festa, parabéns. E durante a Semana da Árvore, ações de conscientização ambiental ganham um significado ainda maior quando chegam até as crianças. Em atividades educativas e lúdicas, né, os pequenos aprendem que preservar a natureza começa com atitudes simples, mas que, claro, podem transformar o local, o lugar onde vivemos.
12: Um registro para o resto da vida, com máquinas fotográficas simbólicas. Os alunos da Escola Municipal Hércules Boschiroli receberam a seguinte missão: registrar árvores do Lago Municipal de Cascavel na memória.
13: Conta pra gente, como é que tá essa atividade hoje aqui no Lago de Cascavel? Tá gostando?
14: Sim, é muito legal.
13: O que vocês estão fazendo aqui?
14: Fotografando as árvores.
15: Eu tirei umas fotos de um passarinho laranja.
13: Legal essa atividade, gostou?
14: Sim.
13: O que você acha que tem que fazer para cada vez cuidar mais do meio ambiente?
14: Reciclar o lixo.
12: A segunda parte do trabalho foi revelar as fotos em uma tela para pintura. Tintas, pincéis e muita criatividade. O que vale é entender que cada um tem responsabilidade com o meio ambiente.
16: Eu fiz uma árvore com umas maçãs para representar algumas árvores aqui do lago que dão frutos ou flores.
12: O Dia da Árvore terá ações até sexta-feira em Cascavel. Tem exposição de fotos na Secretaria de Meio Ambiente. Também é possível trocar lixo eletrônico por mudas de árvore, além de outras ações de sustentabilidade. Nesta terça-feira acontece o SEMA nos bairros, no São Cristóvão. Esse grupo de moradores aproveitou o momento para se manifestar contra a instalação de um binário nas ruas Manaus e Belém, entendendo que o projeto é prejudicial ao meio ambiente.
4: Tá aí então, por hoje é isso. Em nome de toda a equipe de jornalismo aqui da KTV, eu agradeço a sua companhia. Amanhã, ao meio-dia, nos encontramos por aqui. Enquanto isso, acesse o portal ktv.com para informação em tempo real. Você fica agora com o horário eleitoral gratuito e coladinho chega Olga Bongiovanni com a gente. Pode. Uma super tarde, uma semana abençoada a todos nós. Até mais.
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0: Muito boa tarde para você ligado com a KTV FM. A partir de agora tem Evandro Carlos com você por aqui até as 6 horas da tarde e mais uma edição do Estação KTV. Muita música e informação de hora em hora para você ficar sabendo de tudo o que acontece em Cascavel, Foz do Iguaçu e nossa região. 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

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Flávio Venturini. Linda música, né? Flor, aqui na programação KTV, na sua segunda-feira, começo de semana. Já começamos bem aqui, né? Muito bem acompanhados de Flávio Venturini. Papas da Língua também cantou pra gente. Ainda teve Dana Summer, Zac Abel, Love Song. Lá no começo, Seu Jorge, A Mina do Condomínio, Pouca Vogal, Fleetwood Mac e Dire Straits. Tudo nesse bloco e tem muito mais durante essa tarde de segunda-feira para você que sintoniza em Cascavel, a KTV FM 94.5, em Foz do Iguaçu 90.1. Esse é o Estação KTV, até às 6 da tarde.

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15: 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Voltamos com a Estação KTV na sua tarde de segunda-feira. Bom começo.

The Square 7 aqui na KTV FM com That's What I Want. E o formidável solo de teclados que tem essa música, né? Sensacional. Não tem nada igual no mundo, né? Muito bom. Bruno Mars ainda rolou aqui na programação da KTV FM, o Rapa, LS Jack. E ainda tivemos Tom Petty e Beyoncé lá no comecinho, Titanium, a versão da Beyoncé para David Guetta. Agora nós vamos às notícias do portal KTV.com e já voltamos com mais música para você, ligado na KTV FM, uma rádio diferente.

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1: E uma idosa de 75 anos ficou ferida após ser atropelada por um veículo autopropelido nesta segunda-feira em Cascavel. O acidente aconteceu na Avenida Tancredo Neves, no bairro Neva, próximo ao cruzamento da Rua Maranhão. Segundo informações repassadas no local, o veículo elétrico era conduzido por um adolescente de 15 anos. A idosa recebeu atendimento das equipes de socorro do SIAT e foi encaminhada para o Hospital Universitário de Cascavel. Ela apresentava suspeita de fratura no cotovelo. 2:01. Com a proximidade das festas de fim de ano, as prefeituras do Paraná terão de seguir regras específicas para instalar decoração de Natal nos postes da rede elétrica. A Copel atualizou a norma técnica que estabelece o que pode ser colocado nas estruturas e quais medidas de segurança devem ser tomadas. Os enfeites poderão ser instalados desde que sejam produzidos com materiais que não conduzam energia elétrica e respeitem as dimensões estabelecidas pela companhia. A instalação também depende de autorização prévia. O pedido deve ser feito pelas prefeituras por meio de ofício à Copel. Mais informações em uma hora aqui pela KTV FM ou você pode acessar a qualquer momento o portal ktv.com para ter mais notícias.
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1: 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Voltamos com a Estação KTV para Cascavel e Foz do Iguaçu, pela KTV FM. 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

É a Luca, aqui na programação com a TV FM, na sua tarde de segunda-feira, sem resposta. Sucesso da Luca aí pra você, ligado em 94.5 Cascavel, Foz do Iguaçu 90.1. 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E este é o programa Estação KTV.

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20: 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Estação KTV com Evandro Carlos até às 6 horas da tarde.
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20: Four No Blondes.

KTV FM e o Chimarrut Express, fechando mais uma sequência aqui na sua tarde. Segunda-feira, começo de semana, né? Dia 21 de setembro de 2026. Hoje é o dia da árvore, lembra? É, hoje é o dia da árvore. Dia 21 de setembro. Esta é a KTV FM. Agora são 3 horas em ponto. Nós vamos a notícias do portal KTV.com aqui na KTV FM.

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1: Uma mulher de 20 anos foi presa com aproximadamente 2 kg e 100 gramas de haxixe durante abordagem de um ônibus na região de Catanduvas, no oeste do Paraná. A fiscalização foi realizada em uma ação conjunta das Polícias Rodoviária Federal e da Polícia Rodoviária Estadual do Paraná. O coletivo fazia a linha Foz-Curitiba. Durante a vistoria, os policiais encontraram a droga escondida em um fundo falso de uma bolsa pertencente à passageira. A jovem recebeu voz de prisão e foi encaminhada juntamente com os entorpecentes apreendidos para os procedimentos policiais. 3:01. Aposentados e pensionistas do INSS que votarem nas eleições de 4 de outubro não precisarão fazer a prova de vida até o fim de 2026. A comprovação será feita automaticamente a partir do cruzamento de dados da Justiça Eleitoral com informações do Instituto Nacional do Seguro Social. A medida busca facilitar o procedimento para quem recebe benefícios e, em alguns casos, encontra dificuldades para realizar a comprovação. A votação será usada como uma das formas de confirmar que o beneficiário estava presente no dia da eleição. Com o cruzamento das informações, os dados registrados pela Justiça Eleitoral serão enviados para a base do INSS. Dessa forma, quem votar no dia 4 de outubro terá a presença registrada e não precisará de outra etapa específica para a prova de vida neste ano de 2026. Mais notícias aqui na KTV FM em uma hora. Ou você pode acessar a qualquer momento o portal ktv.com, onde está sendo atualizado o tempo todo, 24 horas por dia. Temperatura subindo nesta segunda-feira, 30 graus em Cascavel, 34 graus em Foz do Iguaçu. Calor. Voltamos em uma hora com mais notícias no ktv.com.
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1: 3 horas e 6 minutos na KTV FM.

Fechando mais meia hora de músicas na KTV FM, uma rádio diferente, Red Hot Chili Peppers. Tivemos também Peter Cetera, Armandinho, Paula Toller, Do Lado de Cá, Tudo Por Você, Santana, Smooth e Rod Stewart. Baby Jane foi a primeira que abriu esse bloco. Música de qualidade para você na KTV FM com Estação KTV até às 6 horas da tarde. Cascavel 94.5 FM, Foz do Iguaçu 90.1, temperatura alta nesse momento. Cascavel 34 graus, sensação térmica de 32. Foz do Iguaçu com 35 graus, sensação térmica de 40 graus. Agora 3 horas e 32 minutos.

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12: Na KTV FM, agora 3 horas e 36 minutos.

0: How Can Man A Broken Heart, Bee Gees, aqui na KTV FM, nessa tarde de segunda-feira, começo de semana, para começar muito bem com música de qualidade na KTV FM. Teve também Gregory Isaacs, Tale, uma regravação aí, né? Essa antiga, do Harry Belafonte, né? Original, lá dos anos 60, 50. Do avesso, também tivemos aqui Rock 7, Fading Like Flower, Pose com Engenheiros do Havaí. Começamos com a carta Renato Russo e Erasmo Carlos. Essa é a KTV FM para Cascavel 94.5, Foz do Iguaçu 90.1. Agora nós vamos às notícias do portal KTV FM.
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0: Um cavalo foi encontrado amarrado em um poste na esquina das ruas Carajás e Quartzo, em Cascavel. O animal está em um terreno baldio e moradores tentam descobrir quem é o dono. Desde então, o cavalo permanece no local preso por uma corda. Moradores afirmam que não sabem o que fazer e procuram uma forma de localizar o responsável pelo animal. A Secretaria do Meio Ambiente informou que enviará uma equipe técnica ao local para verificar a situação e adotar as medidas cabíveis. E Cascavel registrou a maior rajada de vento entre as estações meteorológicas da Cimepar do Paraná nesta segunda-feira. A velocidade do vento em Cascavel chegou a 60,8 km por hora às 6h45 da manhã. Até às 8h30, outras cidades também tiveram rajadas acima de 50 km por hora, como General Carneiro e Palmas e também Santa Maria do Oeste, rajadas acima de 50 km por hora. No domingo, também houve vento forte aqui em Cascavel. Essas são notícias do KTV.com. Você pode acessar a qualquer momento e conferir notícias atualizadas 24 horas por dia para você ficar bem informado. 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Voltamos em instantes com muito mais para você aqui na KTV.
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0: KTV FM, agora 4:10.

Viva la Vida Coldplay aqui na KTV FM. Para Cascavel 94.5, Foz do Iguaçu, KTV FM 90.1. Sejam muito bem-vindos à programação do Estação KTV, que vai até às 6 horas da tarde. Às 6 tem o EPC com o Jorge e o Luizinho Nardelli e as notícias do final do dia. Nosso jornal que passa pela KTV TV e também pela KTV FM, certo? Só um instante, agora são 4 horas e 32 minutos, já voltamos com mais música de qualidade aqui na KTV FM.

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4: 4 horas 36 minutos na KTV FM. Estação KTV até às 6 horas da tarde com Evandro Carlos te fazendo companhia.

0: KTV FM, uma rádio diferente, Big Trouble aqui na programação. Fechando mais meia hora de música. Antes teve Banda do Mar, Faz Tempo, Maneva. E ainda tivemos Paralamas do Sucesso, Busca Vida. Linda música, né? E lá no comecinho, dois flashbacks. Gazebo, Like Chopin e Bengals, Eternal Flame. Essa é a programação da KTV FM, que agora vai a uma passagem pelo portal ktv.com, onde você encontra as principais notícias de toda a região aqui no portal ktv.com. E nós aqui da KTV FM também temos a notícia de hora em hora direto do portal. Que vem agora para você, ligado com a KTV FM.
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0: E uma carreta carregada com aproximadamente 35 toneladas de milho tombou por volta do meio-dia nesta segunda-feira em uma estrada rural da linha São João, no interior de Toledo. O trecho fica entre os distritos de Novo Sarandi e Vila Ipiranga. Segundo informações apuradas no local, o motorista perdeu o controle da direção ao fazer uma curva na estrada asfaltada. A carreta saiu da pista e tombou em uma área de lavouras às margens da via. Com impacto, parte da carga de milho se espalhou pelo terreno. Após a avaliação inicial, o condutor foi encaminhado para a unidade de pronto atendimento UPA de Toledo com suspeita de fratura na clavícula. O estado de saúde era considerado estável. A remoção da carreta e a retirada dos grãos espalhados pela lavoura ainda dependem da conclusão dos trabalhos no local. 5:01. Emagrecedores, anabolizantes e outros medicamentos foram apreendidos pela Polícia Rodoviária Federal na tarde desta segunda-feira, na BR-277, em Santa Terezinha de Itaipu, oeste do Paraná. Os produtos de origem paraguaia estavam escondidos em compartimentos de um Nissan Versa, abordado por volta das 13 horas. Segundo a PRF, os três ocupantes demonstraram nervosismo e apresentaram informações divergentes sobre a viagem. Durante a fiscalização, os agentes perceberam alterações na estrutura original do veículo. Na vistoria, foram encontrados emagrecedores, incluindo anabolizantes e outros medicamentos escondidos no painel do forro do teto do veículo. 5:02. Mais notícias às 6 horas da tarde, com o EPC, com Jorge Quirado e Luizinho Nardelli. 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Temperatura neste momento alta em Cascavel, 30 graus. Com sensação térmica de 32, Foz do Iguaçu continua com 35 graus e a sensação térmica de 38 graus. Uma segunda-feira quente.
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7: KTV FM, 5 horas, 6 minutos. Continuamos com Estação KTV até às 6 da tarde. Jota Quest.

KTV FM, uma rádio diferente. Ouvimos aí Luísa Posse, Desculpe o Auê. Antes teve Marina Lima Pessoa e Kid Abelha, Eu Tive um Sonho, em versão acústica, aqui da KTV FM para você. Voltamos em instantes, agora são 5 horas 29 minutos. Já tem mais música de qualidade para você aqui na KTV FM, uma rádio diferente.

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10: KTV FM 5h33, a hora certa para você. Voltamos com a última meia hora do nosso Estação KTV FM.

Esse moço, Joana, aqui na KTV FM, uma rádio diferente. Reta final aqui do nosso programa Estação KTV FM, porque lá, logo logo às 6 horas da tarde, temos aqui o EPC Jornalismo na KTV FM. Grande abraço a todos, Estação KTV volta amanhã. Ficam aí as últimas músicas do programa para você. Amanhã, 1 da tarde, eu estarei de volta aqui com você na KTV FM para Cascavel e Foz do Iguaçu. Grande abraço do Evandro e até amanhã, se Deus quiser.

0: Olá, olá para você ligado na tela da KTV, para você ligado na KTV FM. Estamos chegando com o nosso EPC. Hoje, segunda-feira, 21 de setembro, 25 graus, muito calor em Cascavel. Olá, Luizinho, tudo certo?
1: Tudo tranquilo, Jorge, tudo dentro da normalidade, principalmente nesse período aí pré-eleitoral. Agora estamos em recesso na Assembleia, então, quer dizer, todo mundo voltado às campanhas políticas, né, Jorge?
0: Olha nossas imagens, Luizinho. Nossas imagens de Foz do Iguaçu, lá do Alto do Foz, Executive Center, onde temos a nossa KTV FM 90.1, onde temos a nossa CBN Foz do Iguaçu e a KTV. E lá do alto do Copas Verdes Hotel, da família Scanagata, mostrando a Avenida Brasil, a Catedral. E lá do alto do edifício Amaranto, do nosso Beto Almaia, a nossa Toledo. Fazendo uma... Toledo teve um caso, rapaz, estranho. A mulher acordou com um sujeito pelado dormindo do lado dela. E ela achou que era o namorado. Daqui a pouco vamos contar essa história com o nosso Manauara. Tem umas coisas que acontecem, rapaz.
1: Mas...
0: que, são incríveis, né?
1: Mas se a gente não ouvir da própria boca, não acreditamos, né, gente?
0: Não acredito, é verdade. E, então a gente vai começar o nosso EPC falando que o banheiro público do centro de Cascavel é desativado após atos de vandalismo. A Débora vai contar aqui pra gente.
2: É isso mesmo, Jorge. Aqui nesse quiosque, bem no centro da cidade, funcionava um banheiro público, mas ele foi desativado por causa do vandalismo. E agora esse espaço terá uma nova ocupação. Essas imagens são de cerca de 2 meses atrás e mostram a situação do banheiro público que funcionava no quiosque no centro de Cascavel. Todo vandalizado. E até fogo foi colocado dentro do banheiro. Este senhor, que preferiu não ser identificado, está trabalhando na reforma. Ele conta o que encontrou quando chegou aqui.
3: Encontrei umas pessoas dormindo aqui dentro, né? E comecei a me quebrar as paredes e daí ele saiu, foi embora e acabou no fim deixando até uma faca ali dentro. Ali. Tava bem deteriorado mesmo, estava virado na bagunça aqui.
2: Por causa dos casos frequentes de vandalismo, a Secretaria de Desenvolvimento Econômico decidiu desativar o banheiro. E agora o quiosque terá uma outra destinação.
4: São duas situações. A viabilidade, né, de ter o banheiro, que fica realmente inviável, porque teria que ter 24 horas, né, alguém para cuidar do banheiro. E também porque essa pouca utilização do banheiro. Então, nós vimos a necessidade de transformar num quiosque como os demais ali da avenida.
2: Em breve, a prefeitura vai abrir um edital para escolher quem vai ocupar este espaço e o que vai funcionar aqui. A ideia é seguir o mesmo modelo dos outros 8 quiosques que já existem ao longo do calçadão.
4: Assim que ele estiver pronto, nós vamos fazer o edital para fazer concessão desse quiosque. É um espaço relativamente grande, né? Cerca de 28 metros, então o nosso objetivo, nosso projeto é de fazer um quiosque e daí verificar para o que nós vamos colocar no edital, como os outros quiosques já têm Cascavel.
2: Boa parte da área interna já foi reformada. O piso está sendo colocado e ainda faltam alguns detalhes, como pintura das paredes e do forro, serviços na parte elétrica e o acabamento da área externa. A previsão é de que a obra esteja concluída em cerca de 15 dias.
0: É, pouco usada, mas de novo, Luizinho, vandalismo prejudica o restante da população.
1: Da população.
0: Lembra
1: mesmo...
0: quantas vezes a gente já falou aqui de pessoas reclamando da falta de banheiros no centro?
1: Sim.
0: Então, porque você vai numa loja, a loja não vai ceder para você o banheiro, né? Então, a gente muitas vezes aqui fez essas reclamações pedindo banheiro. Daí tem banheiro, não cuida, olha o que acontece. Perdeu o banheiro.
1: Perderam o banheiro.
0: É, não é fácil, né? Olha, mais uma festa da cultura ucraniana foi realizada em Cascavel no final de semana. Lembra que nós falamos aqui? Festa Sementes? Vamos ver aí.
5: Sementes, frutas e alimentos foram levados para receber uma bênção. É uma tradição que faz parte da Festa das Sementes, realizada há 25 anos pela comunidade ucraniana de Cascavel. Neste domingo, a celebração reuniu a população na paróquia Nossa Senhora do Perpétuo Socorro. A programação começou com a Divina Liturgia e, como de costume, os alimentos que receberam as bênçãos foram levados para casa pelos participantes. E a tradição também aparece nas apresentações. A cultura tomou conta da tarde. Músicas e danças tradicionais levaram movimento para a festa, inclusive com participação das crianças.

0: tarde ainda teve bingo, doces e artesanato ucraniano. Ao meio-dia, o almoço reuniu a comunidade. Em um dia de fé e celebrações, a Festa das Sementes manteve mais uma vez a tradição ucraniana em Cascavel.
1: Muito boa festa, Luizinho. Tive o prazer de estar lá com o presidente Paulo Estáquio, com o doutor Miro, a esposa, o nosso caríssimo Alceu também estava lá, o vereador Serginho, e agradecer o carinho lá. E olha, costela maravilhosa, você não foi, perdeu, hein?
2: Ah, eu liberei para o Serginho.
1: É?
2: É, aí eu ia no meu lugar, porque já que ele estava tão ansioso para ir, para conversar com o povo.
1: O Serginho está querendo fazer eleição ali na mesa, hein?
2: Não dá mais.
1: Não dá mais?
2: Não dá.
1: Já foi?
2: Já, não. É que tem que cumprir o que foi votado. Foi votado para o dia 6, só agora. Foi alterado para o dia 6.
1: Não pode mais. Então, eu estava querendo convencer ele a fazer.
2: Serginho está gritando, fazendo gritaria. 130, o apelido dele agora é 130.
1: 130?
2: 130.
1: O que é 130?
2: 130 mil votos.
1: A pressão?
2: A pressão, 130.
1: Ah. Olha, aposentados e pensionistas do INSS não precisam fazer prova de vida neste ano. O David Sousa vai explicar o porquê.
3: Olá, olá para você ligado aqui no programa IPC. Jorge, informação importante, né? Atenção àquelas pessoas que estão hoje no quadro de beneficiários do INSS, seja um aposentado, um pensionista, alguém que recebe um benefício nesse momento do Instituto Nacional do Seguro Social, se votar nas eleições desse ano de 2026, não precisará fazer até o final do ano a prova de vida. Olha só que informação importante, né? Porque a prova de vida, nos últimos anos, ela tem vindo de muitas polêmicas, até reduziu um pouquinho nos últimos meses, mas sempre foi algo bem polêmico. Então, essa prova de vida, ela vai se concretizar com a confirmação dessa pessoa no dia da votação. Como é que isso vai acontecer? Hoje, nós temos o sistema de dados da Justiça Eleitoral no Brasil e nós temos também os dados que são do INSS. Então, esses dados, eles serão confrontados do INSS com da Justiça Eleitoral, para que essa pessoa que votar já tenha a confirmação da prova de vida. Então, essa é uma informação importante, né? Já que nos últimos anos existe cada vez mais a procura por desburocratizar a chamada prova de vida. David Sousa para o EPC.
1: Obrigado, David. Vamos fazer um rápido intervalo. Você tem imagem dos trevos aqui de Cascavel, Trevo Cataratas, parado. E o Trevo Guarujá, tá bem, tá normal. O Cataratas está parado ali, ó, indo lá para o Trevo, lá para o Olímpio Imperial, que enrosca mesmo. A gente já volta aqui no EPC.
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0: 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Tubarão perdeu, ei Tubarão, perdeu dentro de casa, Tubarão, gol contra, aí é difícil, hein Tubarão? A gente diz que empresa pede mais prazo de loteamento, Favo de Mel deverá ser entregue até outubro em Cascavel, Leandro Souza vai contar aqui.
1: É, Jorge, esse atraso se deu por conta de um pedido de aditivo de tempo por parte da empresa responsável pela construção.
2: Enquanto uma equipe constrói, a outra reveste a parede bruta e, aos poucos, cada moradia vai ficando pronta para acolher os futuros moradores. Esse é o Conjunto Favo de Mel, projeto de habitação popular, executado pela Companhia Municipal de Habitação de Cascavel, localizado na região norte da cidade. A previsão inicial era de que a obra fosse concluída ainda no primeiro semestre, mas a empresa pediu mais prazo, até o mês de outubro.
3: Tivemos que dar um aditivo de prazo para a empresa, para a construtora, devido também, nós tivemos aí problemas com as chuvas, que estavam na parte de infraestrutura, de fazer a rede de água, de esgoto, então a chuva atrapalhou bastante. Agora, hoje podemos dizer que a obra está praticamente com 95% concluída, está prestes a ser entregue às pessoas ali que serão beneficiada com essas casas aí?
2: São casas com 41 metros quadrados em alvenaria e laje. Infraestrutura completa, incluindo pavimentação e serviços essenciais, como iluminação, água e esgoto. O investimento total do projeto é de quase 19 milhões de reais. Terreno doado pelo município e financiado pelo programa Pro Moradia.
1: São 123 moradias que serão destinadas a famílias que residem na região do Jardim Melissa, numa área de preservação permanente, que será depois utilizada pela Secretaria Municipal do Meio Ambiente de Cascavel.
3: Essas famílias já estão todas selecionadas e cadastradas, elas seguem também todo o regulamento do Minha Casa Minha Vida, não pode ter tido moradia anterior em seu nome, nada, não pode ter, tem que ter dentro do quadro de renda também, renda mínima exigida. E já foram todas selecionadas e também foi feito já o sorteio das casas. Então as famílias já sabem qual que será a sua casa lá. E esse local aonde estão hoje, aonde que eles estão lá nessas casas ou barracos, imediatamente será demolido.
0: É, vai atrasar, Luizinho. Olha, o CMEI do Maria Luísa segue com vagas disponíveis. Patrícia, conta aí pra gente.
4: Tem vaga, Jorge, mas não é a vaga que as famílias querem ou que as famílias precisam. De acordo com a direção aqui do CMEI, de acordo com a Secretaria Municipal de Educação, existem vagas disponíveis aqui, mas para o período da manhã. Não existem vagas para o período da tarde e nem para o período integral, que são os períodos mais procurados pelos pais. Em nota, a Secretaria Municipal de Educação informou que há vagas disponíveis para o infantil 3 no período matutino, ou seja, no período da manhã. Mas as famílias que estão na lista, eles manifestaram interesse por atendimento em período integral ou exclusivamente no período da tarde, modalidades que não correspondem às vagas atualmente disponíveis aqui na unidade. A Secretaria Municipal de Educação informou que, no momento, há cerca de 4 crianças que estão em lista de espera para essa turma, que é a turma do Infantil 3, e que segue realizando a oferta de vagas disponíveis de acordo com a demanda e a modalidade de atendimento solicitada pelas famílias. A unidade, inaugurada em maio deste ano, tem capacidade para atender até 240 crianças, mas até o dia 10 deste mês tinha 76 matriculadas. Então, orientação para os pais, Jorge, é que procurem o Cadum, que é aquele sistema, né, online, onde tem lá as vagas disponíveis e também os horários, ou então compareçam aqui ao CMEI para conversar aqui com a direção e saber quais vagas estão disponíveis, quais os períodos e aí então efetivar as matrículas. Lembrando mais uma vez, tem vaga sim aqui no CMEI Maria Luísa, mas para o período da manhã. Eu volto com você.
0: Está explicado aí, né? E nós, como dissemos aqui na segunda-feira, alguns alunos da Escola Maria Fani não tiveram aula nessa segunda. A Débora vai mostrar aí.
5: É isso mesmo, Jorge. Na semana passada, nós estivemos aqui na Escola Maria Fani, que fica no bairro Pacaembu, para a assinatura da ordem de serviço. Essa escola, que já tem quase 40 anos e nunca passou por uma grande ampliação. Na semana passada, nós até questionamos a Secretaria de Educação com relação à permanência dos alunos aqui. E a secretária até falou que não seria necessário tirar as crianças daqui e remanejar para um outro espaço. Mas foi decidido, então, que pelo menos duas turminhas, sim, será necessário transferi-las para um outro espaço. Então, onde que essas crianças vão? São cerca de 50 crianças, tá? Para onde elas vão? Para a rua Ponta Grossa, já a partir dessa terça-feira. A escola tem 390 alunos, então a maioria ainda vai ficar por aqui e vão, a escola vai conseguir adequar, né, esses atendimentos, as aulas, ainda durante as obras. Mas duas turminhas, sim, então será necessário fazer esse remanejamento. Vale lembrar, então, que a ordem de serviço foi assinada na semana passada. Um dos grandes pedidos aqui é a construção de um refeitório, porque as crianças, hoje, elas precisam fazer a merenda ou lanche dentro da sala, porque não tem um espaço adequado para que elas façam, né, aquele momento do recreio. E agora, né, com essa ampliação, elas vão receber, vão ganhar esse tão sonhado refeitório. Expectativa de obras por aqui, Jorge, é de aproximadamente um ano. Então, nessa segunda, não teve aula. Nessa terça, as aulas retornam, essas 50 crianças já no novo espaço e as demais aqui ainda na Escola Maria Fani. Volto contigo.
0: Obrigado, Débora. Olha, crianças realizam atividades educativas em ações de conscientização durante a Semana da Árvore. O David Souza vai mostrar.
6: Um registro para o resto da vida. Com máquinas fotográficas simbólicas, os alunos da Escola Municipal Hércules Boschiroli receberam a seguinte missão: registrar árvores do Lago Municipal de Cascavel na memória.
7: Conta pra gente, como é que tá essa atividade hoje aqui no Lago de Cascavel? Tá gostando?
8: Sim, é muito legal.
7: O que vocês estão fazendo aqui?
8: Fotografando as árvores.
9: Eu tirei umas fotos de um passarinho laranja.
7: Legal essa atividade, gostou?
9: Sim.
7: O que você acha que tem que fazer para cada vez cuidar mais do meio ambiente?
8: Reciclar o lixo.
6: Uma forma lúdica de conscientizar os pequenos na semana em que a Secretaria de Meio Ambiente comemora o Dia da Árvore, lembrado neste dia 21 de setembro.
10: Nós, então, proporcionamos às crianças o olhar, né, para essas árvores presentes aqui na área do lago. Então, as crianças irão olhar com os olhos delas.
11: Essa atividade é muito importante, né, para desenvolver nas crianças aí essa consciência do cuidado, da preservação do meio ambiente. E isso também para desenvolver essa consciência neles da preservação, importância da preservação.
6: Depois de registrar as imagens na memória deles, a segunda parte do trabalho foi revelar as fotos em uma tela para pintura. Tintas, pincéis e muita criatividade. O que vale é entender que cada um tem responsabilidade com o meio ambiente. Claro, alguns levam mais jeito do que os outros quando o assunto é pintura. A Laura caprichou e, com três cores e algumas palavras, expressou o que aprendeu com a atividade.
12: Eu fiz uma árvore com umas maçãs para representar algumas árvores aqui do lago que dão frutos ou flores.
6: O Dia da Árvore terá ações até sexta-feira em Cascavel. Tem exposição de fotos na Secretaria de Meio Ambiente. Também é possível trocar lixo eletrônico por mudas de árvore, além de outras ações de sustentabilidade.
13: Uma semana intensa de atividades em prol da arborização, mais a natureza, trazendo a população para que junto ela consiga perceber que cuidar do meio ambiente é uma tarefa que não é só do poder público, e sim de toda a população, de toda a comunidade.
6: Nesta terça-feira acontece o SEMA nos bairros, no São Cristóvão, dentro da programação da Semana Cascavel Mais Verde. Esse grupo de moradores aproveitou o momento para se manifestar contra a instalação de um binário nas ruas Manaus e Belém, entendendo que o projeto é prejudicial ao meio ambiente.
14: Eles querem suprimir essa área, não apresentaram estudo de impacto ambiental e não apresentaram alternativas para desafogar esse trânsito da Manaus, né? A gente, na qualidade do grupo Vizinhos Solidários, a gente está querendo trazer mais alternativas para que se preserve essa área de preservação permanente, né?
0: É, olha aí. Importante, né?
15: Mas você buscar...
0: É importante as crianças participarem, né, dessa formação e tudo isso. É muito legal.
15: Mas se buscar nos anais e os arquivos das assembleias que foram feitas para discutir justamente isso daí, está lá o impacto ambiental, está lá, Jorge.
0: Fizeram.
15: É que as pessoas, quando têm essas audiências públicas, não comparecem. Então, está lá, tem o impacto ambiental, está em trâmite, mas está em estudo. E se puder ser liberado para o desenvolvimento, o município plantará as árvores que saírem dali, um X bem maior, em outra localidade para superar as árvores tiradas dali.
0: Mas ali vai mexer, né?
15: Vai mexer. Não, vai. Não tem como se atravessar a cidade só se fizer ali uma estrada por cima, aérea. Entendeu? Porque não tem outra coisa a fazer. Agora, o que eu acho estranho...
0: Ou desviar o trânsito para outro
15: lugar. O que eu acho estranho, Jorge, é que agora não pode abrir ali para fazer uma rua. Mas se você chegar, você chega perto da ribeira, da barranca do riozinho ali, com casas construídas. Aí ninguém, essa mesma população que hoje não quer o desenvolvimento para que a pessoa e o usuário, os habitantes de Cascavel, possam trafegar com segurança entre Manaus e Belém, estavam lá já quando foi feita a abertura para a construção dessas casas, inclusive prédios ali na área que tem mata. Então, quer dizer, é um peso e duas medidas, depende para quem.
0: Mas eu acho que poderia só ir e voltar, fazer o caminho que dá para voltar. Quatro corpos aguardam vagas para sepultamento em Foz do Iguaçu. O Renan vai explicar isso aí.
16: Foz do Iguaçu tem 5 cemitérios municipais. Não tem espaço para sepultar nenhum corpo. A ocupação está em 100%. Todos os jazigos estão em uso, tanto os horizontais, com a estrutura no subsolo, como nos jazigos verticais, com as gavetas elevadas. Atualmente, existem 3 corpos que estão no Hospital Municipal Padre Germano Lauch, que aguardam a liberação para o sepultamento. Os corpos estão na câmara fria da unidade hospitalar. De acordo com a direção do Hospital Municipal, todos os corpos foram identificados. Em um dos casos, a família deu autorização com procuração para que a Prefeitura Municipal realize o sepultamento. Já os outros 2 corpos, apesar da identificação, as famílias não se manifestaram. Neste caso, a própria Prefeitura tem o dever legal de tomar a decisão do que será feito. A superlotação nos cemitérios municipais de Foz do Iguaçu tem reflexos em outros setores da fronteira. Quando o corpo não é liberado, ele acaba ficando por aqui sob custódia da Polícia Científica do Estado do Paraná. Inclusive, existe um corpo de um homem de 62 anos que está há mais de um mês aguardando a liberação, tudo porque não tem espaço no cemitério. A crise funerária na fronteira é caso antigo. A justiça já cobrou providências por parte do município. O judiciário recebeu da Prefeitura de Foz um plano de criação de 165 novas vagas nos próximos 30 dias. O cronograma prevê ainda a remoção de árvores no cemitério do Jardim São Paulo, a ampliação do gavetário do cemitério de Três Lagoas e o aproveitamento de áreas ociosas. Além do plano emergencial, o município apresentou um plano estrutural com a criação de mais de 9.500 novas vagas, com a ampliação principalmente no cemitério do Jardim São Paulo. A Prefeitura de Foz enfrenta uma disputa judicial com a CAMES, a empresa responsável pelos cemitérios municipais. Procurada, a CAMES informou que a demanda está no prazo regular de tramitação e, por isso, preferiu não comentar a ação neste momento. A empresa reforçou ainda que vai apresentar os esclarecimentos e documentos necessários à justiça dentro do prazo e que acompanhe o processo com sua assessoria jurídica.
0: Eu já falei um dia aqui que eu fui lá no enterro da dona Filomena Rafaim e eu achei um absurdo aquele cemitério, o principal cemitério, não sei o nome do cemitério, mas é o mais central ali. É um absurdo lá, não tem menor condição.
15: Sim, jogado as traças.
0: E aí é o que o Renan fala aí. Olha, avançam as obras nas marginais que dão acesso à trincheira do Cascavel Velho. A Patrícia vai contar aí pra gente.
17: Os trabalhos começaram, Jorge, no começo do mês passado. E agora, os acessos que vão ligar a rodovia às marginais já estão praticamente finalizados.
18: As equipes estão abrindo esses acessos entre a rodovia e a marginal. A ligação está praticamente pronta para receber a camada asfáltica. Foi realizada a escavação, terraplanagem e compactação da base, além de parte da drenagem. Enquanto a obra é feita, o trecho é fechado e liberado, de acordo com o trabalho, com o trânsito fluindo no sistema Siga e Pare. No mês passado, algumas mudanças no trânsito já começaram. As ruas Munique e Valdemar Casagrande, por exemplo, foram fechadas para a implantação do canteiro de obras, que já está 6% concluído. A obra começou no mês passado e a previsão de entrega é de até 18 meses. Caso o cronograma seja cumprido, todo o trabalho deve ser finalizado até o primeiro semestre de 2028. O investimento passa de 21 milhões de reais. A construção da trincheira vai ligar a Rua Munique, a Rua Valdemar Casagrande, com a implantação de um viaduto, novas alças de acesso e adequações viárias, que prometem melhorar a fluidez do trânsito e aumentar a segurança de quem utiliza diariamente o trecho.
0: Olha ali, Luizinho. Já vai indo, hein?
15: Eu acho
0: só está indo bem pequenininha, que é para dizer que está indo.
15: Viu? Está indo. Não, mas está indo. Isso é jornalismo de resultado, Jorge.
0: É isso aí mesmo.
15: Quando as pessoas exigem, daí o prefeito se curva.
0: Aí perdi, mas é isso.
15: Aí o prefeito se curva e manda
0: fazer.
15: É
0: fácil, companheiro. Eu sabe o que eu falo sempre? Sim, os caras ficam reclamando dos buracos. Eu entendo. Eu também ando na rua.
15: Tem buraco.
0: Mas é assim, ó, vamos falar o que é. Rapaz, nunca foi investido tanto dinheiro quanto está sendo investido na recuperação dessas vias aí. Ó. Veja ali as marginais, por exemplo. Tanto para ir quanto para voltar.
15: Sim.
0: Quantas vezes nós mostramos aqui o estado que elas estavam nos últimos 10 anos?
15: Sim.
0: Não estou falando aí desse ano, não. Nos últimos 10 anos, 10, 12 anos. Pô, está sendo refeita as duas. E olha, dinheiro para caramba. As rurais.
15: Também.
0: Quantas vezes aqui reclamações?
15: Ônibus atolado.
0: 10 anos, nós temos o quê? 10 anos de IPC? 10 anos nós estamos aqui.
15: 14 anos já está louco.
0: Buraqueira na cidade, isso aí vem de 10, 12 anos, rapaz. Agora que estão, entendeu? Então é fácil transferir, né, para os outros. Entendeu? O falador está aí trabalhando e trabalhando bastante. E eu não sou muito fã das ações do falador, assim, que ele é meio grosseiro.
15: Truculento, né? Com você. Cobra, mas ele... você merece, Jorge.
0: É, sim, mas quando cobra, ele dá umas respostinhas mal educadas. Então, não tem que ficar defendendo ele. Estou falando do trabalho que ele está fazendo.
15: É.
0: E é dele, é o time dele, o Marquinhos e tudo. Então,
15: sim.
0: Né? A gente faz um rápido intervalo. Nós já voltamos aqui no EPC. Veja nossas pontes aí. Nossa ponte da amizade que liga Foz do Iguaçu ao Paraguai, ou Foz do Iguaçu à Ciudad del Este do Paraguai. A ponte da integração que liga Foz do Iguaçu a Presidente Franco, no Paraguai. E a ponte Ayrton Senna que liga Guaíra, Salto do Guairá e ao Mato Grosso do Sul, lá, Salto do Guairá no Paraguai e o Mundo Novo no Mato Grosso do Sul. Três pontos importantes, hein?
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0: Voltamos com o nosso EPC, com imagens do nosso aeroporto, o aeroporto Coronel Adalberto e o terminal do Otacílio Mion, homenagem ao ex-prefeito Otacílio Mion, e a Avenida Carlos Gomes. Abraço para o nosso querido Abelardo Júnior, que está lá em Londrina, Abelardo, que tem uma bela produtora, geradora de eventos também, está lá acompanhando 28.1. E já vamos agora rapidinho lá ao ktv.com saber da Alexandra. Como é que são as coisas aí, Alexandra, no ktv.com hoje?
1: Oi, Jorge, boa noite. Boa noite para quem está com a gente aqui na KTV, aqui no EPC. Tem uma imagem que está chamando a atenção por aqui de um acidente que aconteceu na PR-170. A cabine de um caminhão ficou completamente destruída e uma câmera de segurança flagrou essa cena. Então foi na PR-170, perto de Guarapuava, proximidades do Santuário. É uma estrada estadual e as imagens que a gente recebeu mostram o momento ali da colisão. Um dos caminhões, aparecem três caminhões, né, na verdade, na imagem. E o que aparece ali, que um dos caminhões, né, parece fazer ali uma ultrapassagem entre dois caminhões quando um deles é atingido, vai para fora da pista. E a carreta ficou ali completamente destruída. A gente não tem informações ainda oficiais sobre a dinâmica exata ali daquele acidente. O que dá para ver é uma ultrapassagem no momento que tem essa colisão e a cabine totalmente destruída desse caminhão. A outra notícia que movimentou as redes sociais, o ktv.com aqui no fim de semana, foi a morte de um menino, o Gael Bernardo Pereira Gomes, de 5 anos. Ele que morreu soterrado, estava brincando dentro de um buraco. Esse acidente aconteceu ali perto de Umuarama, um distrito que fica ali perto de Umuarama, é uma estrada Drango em Serra dos Dourados, tão pertinho de Umuarama. Corpo de bombeiros foi chamado, aproximadamente 2 metros de profundidade, né, essa escavação onde a criança estava brincando, e quando estava muito úmido, né, por conta das chuvas, acabou cedendo e soterrando então esse menino de 5 anos, que ficou mais ou menos 40 minutos soterrado. Quando o corpo de bombeiros retirou o Gael, infelizmente, não foi possível fazer mais nada. Essa criança já tinha, então, morrido. E uma apreensão de quase 3 toneladas de maconha chamou a atenção na 277. Essa droga foi escondida no meio, embaixo de uma carga de sucata. Os policiais tinham a denúncia, tá? É um grupo, né, especializado, aí recebeu essa informação que tinha essa maconha escondida embaixo desse ferro, né, desses entulhos aí. Foi feita a busca e realmente estava lá, ó, um monte de ferro prensado, de sucata, os fardos de maconha. Então, essa grande apreensão, quase 3 toneladas aí de maconha. Essa FICO, né, que é uma ação integrada de forças policiais que acontece na fronteira, envolve a Polícia Militar, o Batalhão de Fronteira, que é o BPFRON, e também a Polícia Federal. Então, essa atuação, ela é atribuída aí a esse grupo de forças de segurança que atuam na fronteira para combater contrabando, tráfico de drogas, e foi feita essa grande apreensão, então, no fim de semana. A imagem chama bastante atenção, né, ali, porque todo o trabalho que os policiais tiveram para localizar essa droga, e, é claro, todo o trabalho também do traficante aí para fazer o transporte aí para grandes centros. Jorge.
0: Obrigado. Eu estou lendo aqui no site da UND+, UND+, que é de Santa Catarina, que é ligado a emissoras de TV, e o helicóptero da empresa ligada ao Neymar Júnior desaparece em Santa Catarina e nele estaria o Rick, da dupla Rick e Renner, junto com empresário. Uma aeronave com a marca do ecossistema Neymar Júnior, empresa jogador de futebol de Santos, está desaparecido na tarde desta segunda-feira. A última localização se dá na área rural de Urubici, na Serra Catarinense. E entre os ocupantes do helicóptero estaria Rick, da dupla sertaneja Rick e Renner, e um empresário. O helicóptero modelo PPMGR possui marcas da empresa JTA Empreendimentos e Urbanismo, que possui parceria com Neymar em Porto Belo. Ele saiu com um piloto, copiloto e 3 passageiros do Balneário Camboriú rumo a São Joaquim. Tomara aí que
2: tenha feito um pouso.
0: Um pouso aí que ainda não chegou até lá. O 5º Batalhão do Bombeiro Militar confirmou o recebimento de um chamado envolvendo helicóptero. Vamos aguardar aí. Olha, a empresa será contratada para prestar serviço de vigilância armada para a Prefeitura de Cascavel. Patrícia Cabral traz mais detalhes.
3: Essa licitação, Jorge, vai ser no dia 7 de outubro pela internet no portal de compras do governo federal.
4: O valor máximo chega a quase R$ 2.700.000.
5: A licitação de vigilância armada, ela já existe em nossa secretaria. Então, a gente está fazendo uma nova licitação, porque essa que está vigente, ela é da lei antiga de licitações. Então, agora, ela tem um vencimento em março de 2027. Então, a gente tem que fazer um novo processo conforme a licitação vigente da lei nova, né?
4: A empresa contratada vai disponibilizar profissionais para cumprir escalas nos locais e não apenas para dar suporte ou então fazer atendimentos periódicos.
5: Hoje, a vigilância armada, ela fica em todas as unidades de acolhimento. É um serviço que é para garantir a segurança dos servidores dos nossos serviços. Então, ela vai ficar em centro pop, casa pop, abrigo de mulheres, em várias unidades nossas de acolhimento.
4: De acordo com a licitação, serão 12 pontos de vigilância armada. O período de vigência do contrato é de 10 anos.
0: É, tá aí, Luizinho.
2: Vigilância armada.
0: É, olha, a audiência sobre a morte da escrivã da Polícia Federal é realizada nesta segunda-feira em Cascavel. O Leandro Souza está lá ao vivo e tem mais informações. Diga lá, Leandro.
6: Jorge, desde o início da tarde acontece essa audiência aqui no Fórum de Cascavel e está durando até agora, né? Pelo menos que a gente sabe, a mais recente informação que vem lá de dentro da sala de audiências é que o Júlio César Waltman de Freitas, 58 anos, o principal suspeito, já prestou o depoimento. Ele foi ouvido pelo advogado de defesa, o assistente de acusação e também o juiz fez as perguntas a ele. E agora estamos aguardando aí os requerimentos e a finalização de todo o processo, né? Aquela questão de documentos.

0: partes, né, tanto advogado de defesa e acusação, também fazendo novos requerimentos e pedidos sobre esse assunto. Também se aguarda muito a questão da perícia, reunindo todos os documentos, toda a documentação e os laudos da perícia para reunir todo nesse processo que está em andamento aqui em Cascavel. Então, a audiência continua, o depoimento dele terminou, estamos agora nas finalizações. Jorge.
1: Obrigado, Leandro. Olha, o Miguel Dias compartilha aqui comigo um post do Penafiel em Formosa do Oeste, agora há pouco. Olha a chuva de granizo que aconteceu agora há pouquinho lá em Formosa do Oeste. Ah. Que coisa, hein?
2: Olha o tamanho das pedras.
1: É, o Miguel Dias compartilhou aqui que o Penafiel acabou de postar. E olha o tamanho do granizo. Rapaz, a natureza está...
2: Se rebelando.
1: Olha, mais um caso de furto de cabos de energia registrado em Cascavel. Dessa vez foi dentro do Parque de Exposições. Matheus, conta aí pra gente.
3: O alvo dos criminosos foi o transformador de energia. As imagens do local foram enviadas por telespectadores do programa EPC e ajudam a mostrar os prejuízos provocados pelo crime.
4: Nós temos roubos aqui de cabos. De cobre bastante, refletores, fio que os tira debaixo da terra, roubo de todo tipo que você pode pensar acontece aqui. Esse, como foi o maior, a gente divulgou, inclusive fizemos um BO, o pessoal da delegacia até nos ligou, estão andando atrás aí, porque eu não sei te precisar o valor, mas um transformador de 112 ele deve estar perto de uns 100 mil reais, é nessa faixa aí. Então, as pessoas chegam ao ponto de roubar um transformador. Ele não roubou o transformador, ele derrubou o transformador, roubou o que tem dentro, deixou a casca, né?
3: O furto do transformador foi dentro do Parque de Exposições de Cascavel, ao lado da marginal da BR-277. O impacto gerado é em dois espaços da feira. Agora, a organização trabalha para restabelecer o serviço.
4: Aqui ele abastece o parquinho de diversões e a pista de prova de animais, de três tambores aí. Então, nesse momento nós não estamos usando, só vai usar na feira. O resto do parque está funcionando normalmente. A Expovel segue com a sua programação normal, nós vamos fazer e vamos trocar. Vamos fazer o quê? Se a sociedade rural não tiver dinheiro, nós vamos, nem que emprestamos para a sociedade rural, os sócios emprestam, mas o transformador vai ser reposto e vai acontecer esse problema.
3: Diante do problema, a sociedade rural também informou que pretende reforçar a segurança do parque de exposições. A medida busca evitar novos furtos e aumentar a proteção dos equipamentos e das estruturas utilizadas durante a feira.
4: Nós temos uma equipe de segurança aqui dentro, que faz plantão aqui dentro e roda o parque. Mas como é muito grande, 150 mil metros de área, as pessoas já percebem a hora que o guarda está passando ou não. Então nós vamos agora, além de aumentar as câmeras, com mais nitidez, para identificar bem as pessoas, também vamos aumentar a segurança e a armada.
1: É capaz daí de serem acusados de violência. Se o cara levar um choque, vai morrer, vão ser condenados por... Que o cara levou o choque lá.
2: Se o cara cair do poste por um acaso, se machucar, pega uma bala perdida aí.
1: Tá assim. E olha, furtos e roubos de veículos são tema de reunião entre policiais em Foz do Iguaçu. Renan, diga lá.
5: Jorge, de fato as autoridades daqui do Brasil se reuniram com as autoridades do Paraguai com esse foco em reduzir os números dos assaltos e furtos a veículos na região da fronteira. Tanto é que os investigadores aqui da Polícia Civil atravessaram a fronteira, tiveram aquele encontro para poder fortalecer ali a troca das informações quando existir algum caso envolvendo aqui em Foz do Iguaçu, envolvendo também em Cidade do Leste. Inclusive, para quem vive aqui em Foz do Iguaçu, a gente sempre escuta falar com relação a... teve um veículo que foi assaltado, foi furtado, certeza que vai para o Paraguai. E aí tem aquela crença de que no Paraguai é uma terra sem lei. Mas não é assim, existem leis lá e existe essa cooperação também do Mercosul para poder solucionar os problemas. Tanto é que já teve até mesmo um foco nessa questão dos furtos e também ali dos assaltos aos veículos, que esse número ele acabou reduzindo em comparação com o primeiro trimestre de 2026 com 2025. Mesmo assim, foram registrados aí 119 assaltos aos veículos aqui em Foz do Iguaçu e 84 furtos. Ou seja, ainda tem muito trabalho a ser feito. Inclusive, algumas pessoas que têm aí o seu veículo furtado, assaltado, fica parado ali na na Ponte Internacional da Amizade, na cabeceira do lado de

0: em Foz do Iguaçu, só aguardando para ver se o carro vai passar para poder avisar as autoridades. Mas o recado agora é esse, que as autoridades elas estão cada vez mais se fortalecendo para poder reduzir os números dos assaltos e também dos furtos a veículos aqui em Foz do Iguaçu. E as autoridades dos dois países sabem exatamente que o alvo dos criminosos são as caminhonetes, né? Então é como a gente andar aqui em Foz do Iguaçu, ver uma caminhonete e ela está com aquela trava, né? Além de ter toda a segurança, até mesmo estacionamento particular, existem essas travas para poder evitar qualquer tipo de inconveniente. Ou seja, as autoridades aqui do Brasil sabem dessa questão de ser um alvo predileto dos assaltantes e lá em Cidade do Leste também. Já sabem, se tiver alguma caminhonete circulando por ali, as autoridades vão parar e pedir toda a documentação. Viu, Jorge? É com você.
1: Obrigado, Renan. Você concorda com eles em que as autoridades estão se fortalecendo? Ou são
2: concordo,
1: os
2: Jorge.
1: Bandidos
2: concordo.
1: Que estão se fortalecendo?
2: Não, as autoridades, felizmente, alguém está olhando para o lado da segurança pública e do bem do brasileiro, assim como o Paraguai também, porque tem muitas coisas que vêm de lá para cá na base diferenciada, uma base diferenciada, viu, Jorge?
1: O Janilson, ele faz uma observação aqui, não é de se desprezar, não. Sou leigo no assunto, mas olhando o modus operandi, tanto no CISOP quanto no PAR, quem roubou é a gente que entende instalação elétrica. Não é nóia que rouba para comprar droga. Aí o culpado é o receptador que fomenta esse comércio.
2: Mas o que nós falamos aqui sempre, como é que é o nome do cidadão aí?
1: Janilson.
2: O que nós comentamos aqui sempre, se não tiver o cara para receber esses fios, esses cobre, tanto o Noia quanto o outro entendido, técnico que foi lá e derrubou o transformador, porque em sã consciência, você sabe que mexer num transformador desse aqui exige experiência, exige técnica, senão você vai se embolar pro chão com o transformador. Mas fazer o quê, né? A justiça, a polícia prende, a justiça solta e nós ficamos nesse legal.
1: O Marcos fala aqui, tá feio de morador de rua na cidade, o município constrói e destrói. O prefeito faz alguma coisa, cada nóia desse ganha dinheiro, Bolsa Família. Não sei se é só Bolsa Família não, mas que tá um problema, né?
2: Sim.
1: Não tá fácil, não. Olha, após ter fios furtados e prejuízo estimado em mais de R$20 mil, CISOP retoma atendimentos nesta terça-feira. A Patrícia vai contar aí para a gente.
3: Jorge, os pacientes que procuraram o CISOP nesta segunda-feira tiveram que voltar para casa, porque não teve atendimento nem no período da manhã, nem no período da tarde. Isso está previsto para acontecer só nesta terça-feira. Aproximadamente 600 metros de cabos foram furtados aqui da unidade, inclusive cabos que fazem parte do quadro de gerador de energia. O que aconteceu então? Todos esses pacientes que procuravam aqui o CISOP, que estavam com agendamentos, tiveram que ter esses procedimentos, esses exames remarcados.
4: Já está aí o pessoal do agendamento, tanto nosso aqui, quanto dentro dos municípios, né, desses pacientes que já estão identificados, eles vão realocar, normalmente é feito encaixes para que isso ocorra, né? Então a gente puxa eles não vão para final de fila, eles são a prioridade no atendimento e a gente vai diluindo, buscando atendê-los primeiro e depois puxando os outros até que a gente entre na normalidade.
3: Então, nesta terça-feira, o atendimento vai ser realizado de maneira completa. Quem estava com o agendamento já previsto para esse dia 22, terça-feira, pode comparecer normalmente no horário agendado. Mas, de acordo com o CISOP, é possível que alguns sistemas ainda tenham que ser ajustados. Então, apesar da retomada de atendimentos, trabalhos para a normalização completa dos sistemas vão continuar e podem ocorrer, então, alguma instabilidade. Inclusive, demora em alguns procedimentos administrativos. Então, Jorge, pacientes, né? A gente reforça mais uma vez, não são pacientes só de Cascavel, mas também de toda a região, de vários municípios aqui da região oeste, aqui de Cascavel, que são atendidos pelo CISOP, hoje tiveram que voltar para casa porque foram prejudicados por mais esse ato de vandalismo. Mas nessa terça-feira, o atendimento volta a ser realizado. E eu volto com você.
1: Luizinho, aí eu critico o Estado, o setor público. porque é um patrimônio, é um próprio público, onde muitas pessoas dependem dele, do trabalho dele, do serviço dele diariamente, e penso que lá deveria ter segurança.
2: Sim.
1: Sabe? É igual nas UPA, nas UPAs, é igual, sabe? É nesses lugares que a população tem que ser atendida, que tem material, tem patrimônio, deveria ter alguém lá.
2: Aí a pessoa está esperando lá 30, 60, 90, um ano para fazer o exame, fazer a consulta no SISOP.
1: Eu vi entrevistas hoje no nosso jornal de pessoas que vieram de longe para ser atendido e tiveram que voltar embora.
2: Voltar e daí foi remarcado. Beleza, foi remarcado, mas para quando?
1: Os médicos poderão ter aí uma boa vontade de não ficar na fila, mas a tendência é que vá ficar aí para trás, vai ficar na fila, né?
2: É.
1: E aí eu lamento profundamente, é uma falha do setor público, que tem que ter segurança nesses lugares, por favor, o próprio público, ainda do compromisso que esse próprio público tem com a população, né?
2: Sim.
1: É UPA,
2: O SISOP, consórcio, o hospital.
1: O retaguarda, né? E outros também, né? Olha, o Cascavel Rosa realiza bazar no final de semana, o David Souza vai contar aí pra gente.
5: Olá, Jorge. Olá para você que está acompanhando o programa IPC. Estou aqui na sede do Cascavel Rosa para fazer um convite bem especial para toda a população de Cascavel. Tem bazar da Associação Cascavel Rosa. Não vai ser aqui onde nós estamos, na sede, né? Vai ser lá no Lions Club, que fica na rua Riachuelo, 1594. Eu estou aqui com a Noemi para falar um pouquinho para a gente desse bazar, porque serão mais de 5 mil peças. E todo mundo sabe, né, que o Cascavel Rosa tem um papel fundamental aqui na cidade de Cascavel quando a gente fala de combate, de prevenção ao câncer, né? Noemi, então fala pra gente, por gentileza, faça esse convite para que todo mundo possa comparecer. 2 dias, para ninguém falar assim, não tive tempo de ir, né?
6: Sexta-feira, das 9 às 19, e no sábado, das 9 às 15 horas. Então estaremos lá, esperando todo mundo, porque é um trabalho muito bacana que a gente faz o ano todo, a gente se envolve, né, para conseguir arrecadar fundos para fazer os nossos kits que a gente entrega para as pessoas ao decorrer do ano. Então, para nós é muito importante esse bazar.
5: Tudo isso que a gente está vendo aqui nas prateleiras será comercializado, né?
6: Exatamente. Essas aqui são as camisetas que ficam novas, que ficam o ano todo. A gente tem essas camisetas para vender, nossos copos, nossos guarda-chuvas, que temos o ano todo para vender aqui na sede. E o bazar é um evento, vamos dizer assim, paralelo, né?
5: Meninas estão trabalhando, né? Analisando todas as peças que vão estar à disposição no bazar do Cascavel Rosa. Então, é sexta e sábado.
7: A gente recebe as doações, faz uma campanha para receber as doações e a gente faz a reciclagem, né? Então, o que a gente faz? Nós não podemos ir lá e levar coisas que não vão ser vendidas boas. Então, a gente recicla e a gente leva peças a partir de R$1,00. Que nós vamos ter as peças lá. Aí nós temos eletrodoméstico, nós temos... Olha aqui, ó, até agora acabamos de receber uma televisão, sabe? Que isso
5: para assistir o EPC.
7: Isso aí, já vamos ligar lá para nós estar assistindo. E daí a gente... Esse valor que a gente vende, essas peças lá no bazar, a gente também, uma parte é revertida para montar os kits, né?
5: Todo mundo convidado, sexta e sábado, Lions Club, Rua Riachuelo, número 1594. Todo mundo está convidado para participar do bazar da Associação Cascavel Rosa aqui de Cascavel. Volto com você do estúdio, Jorge.
1: Valeu, David. Obrigado. Daí, Lizinho.
2: É importante, né, fazer esses bazar, porque ajuda também nas despesas do dia a dia, Jorge, porque é muito auxílio para pessoas. Muitas pessoas não têm condições de bancar uma medicação, de bancar um transporte até para ir se tratar, né, fazer as consultas necessárias. Então, esse Bazar Rosa cobre essas despesas e ajuda também a população.
1: Ô, Luizinho, eu estou lendo aqui, rapaz, na publicação do Globo, que o celular do Vorkar analisado pela PF, dá uma olhada nisso aqui, ó. Ele tem 32.700 arquivos identificados. Rapaz, sendo 10.800 chats, tem 17 mil áudios e 53 mil registros de chamadas telefônicas. O cara não pagou nada nunca, quer dizer, o cara já fez.
2: Mas e haja celular, hein? Para aguentar essa memória toda.
1: A Polícia Federal investiga, as investigações têm avançado em mapear a teia de conexões por isso construído pelo ex-controlador. Enquanto tentava salvar, viu, mas fala, mas, viu, toda hora sai um negócio de alguém, mas não
2: faz nada.
1: Não acontece nada.
2: Nada. Viu?
1: Cada hora, agora saiu do KN. Cada hora sai de um, rapaz.
2: Viu?
1: Ah, e umas conversas assim de maluco, rapaz.
2: Meu, mas o bom mesmo é... dos políticos.
1: Meu pai do céu.
2: Os políticos, eu.
1: Os caras aqui não têm o que escrever, né, Luizinho? O meu querido Edilton, Sérgio Machado mandou uma foto aqui. O que ele escreveu eu não posso ler, né? Ele quer que faça umas coisas aqui com os caras. Eu concordo com o que ele quer fazer. É? Mas não posso falar aqui publicamente.
2: Não pode instigar. Não pode instigar.
1: Aí mandou até uma foto. Olha, tá assistindo. Obrigado, Sérgio. E o Edilton mandou uma foto aqui também, Edilton. Já falei aqui, você está fazendo propaganda de um candidato que eu nunca vi falar, Edilton. Botou ali a fotinho dele. Nunca vi falar desse cara.
2: E sério?
1: Aí ele manda aqui, estou de folga assistindo, só para eu falar, mostrar a fotinha. É. Edilton, essa não entra, não. Tem um outro aqui que mandou também aqui, ó.
2: Com a fotinha?
1: Culto de almoço gaúcho. Também não posso mostrar, não, porque ele também tem uma fotinha de um candidato. Essas coisas assim a gente não dá, né? Porque é crime eleitoral. Eu agradeço a sua audiência aqui na KTV FM 94.5 Cascavel, 90.1 Foz. Vamos continuar na TV e nas plataformas digitais.

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1: Olá, boa noite.
2: Boa noite para você que nos acompanha em todo o país.
1: Segunda-feira, 21 de setembro de 2026.
2: Vamos aos destaques do dia.
1: Semana reúne ações contra o crime organizado no sistema prisional.
2: Uma das operações tem como alvo a identificação e a retirada de aparelhos celulares dos presídios. Thaís de Araújo.
3: As ações ainda incluem capacitações de policiais penais e treinamento para operar equipamentos de raio-x e scanners corporais.
1: Pix automático poderá ser utilizado em contas salário.
2: Regra entra em vigor a partir de julho de 2027. E não é só isso. Luana Karen.
4: Entre as medidas de segurança está a que amplia de 30 para 80 dias o prazo que a vítima de um Pix fraudulento tem para recorrer ao banco e tomar as providências.
1: Inclusão é direito. Dia Nacional de Luta da Pessoa com Deficiência reforça a lei brasileira.
2: Estatuto destaca compromissos para a formulação de políticas de acessibilidade universais.
1: Quem explica é Isadora Nascimento, secretária dos Direitos da Pessoa com Deficiência.
5: É um documento extremamente completo, extremamente robusto, porque foi construído com a participação plena das pessoas com deficiência, né? Respeitando aí o lema do Nada Sobre Nós Sem Nós.
2: E hoje, na apresentação da Voz do Brasil, eu, Mariana Jungmann e Luciano Seixas.
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2: O Ministério da Justiça e Segurança Pública promove essa semana ações de enfrentamento ao crime organizado dentro do sistema prisional.
1: Um dos objetivos é impedir a entrada e o uso de materiais ilícitos e fortalecer o trabalho de inteligência e fiscalização.
2: As ações incluem operações de revista, uso de novas tecnologias, entrega de equipamentos e capacitação de policiais penais em diferentes estados.
3: O Ministério da Justiça e Segurança Pública realiza nesta semana uma série de operações e ações de capacitação para reforçar o combate ao crime organizado dentro do sistema prisional. Uma das principais iniciativas é a Operação MUT, que promove revistas estratégicas para localizar e retirar celulares e outros materiais ilícitos das unidades prisionais. Desde maio, as ações resultaram na revista de mais de 10 mil celas em 312 unidades. Ao todo, foram apreendidos 2.447 aparelhos celulares. Outra frente é a Operação Modo Avião, realizada nos estados do Rio de Janeiro, Rio Grande do Sul, Ceará e Paraíba. A ação utiliza equipamentos capazes de identificar sinais e dispositivos usados de forma irregular dentro das unidades prisionais. Os dados obtidos ajudam as equipes de inteligência a definir os locais que devem passar por revistas e outras ações. Também estão sendo entregues equipamentos para reforçar a segurança, como body scanners, georradares e kits de varredura. Os aparelhos ajudam, por exemplo, na inspeção corporal, na localização de alterações no solo e na identificação de dispositivos eletrônicos. As ações dessa semana ainda incluem capacitações de policiais penais e treinamento para operar equipamentos de raio-x e scanners corporais, inclusive com recursos de inteligência artificial para auxiliar na análise das imagens. Thaís de Araújo, para a Voz do Brasil.
1: E a Advocacia Geral da União renovou o pedido para que a plataforma Discord seja obrigada a adotar medidas efetivas para proteger crianças, adolescentes e mulheres no ambiente digital, de acordo com as exigências da legislação brasileira.
2: A AGU avaliou como insuficiente a proposta apresentada pela plataforma.
1: Em 25 de agosto, a AGU apresentou ação civil pública solicitando ao Discord a adoção de medidas de segurança, como reforço dos mecanismos de controle parental e a implantação de sistemas que consigam detectar e prevenir situações que representem riscos a crianças e adolescentes.
2: Também pediu a implementação de mecanismos de detecção, avaliação e moderação de conteúdos com práticas de maus tratos, violência, mutilação e crueldade contra animais.
1: Hoje, dia 21 de setembro, é celebrado o Dia Nacional de Luta da Pessoa com Deficiência.
2: A data marca a mobilização histórica pela garantia de direitos, acessibilidade e combate ao capacitismo na sociedade.
1: E você sabia que esses direitos estão previstos em lei?
2: São garantias que ajudam a promover mais autonomia, inclusão e oportunidades para que as pessoas com deficiência possam participar plenamente da sociedade.
1: E o que fazer caso esses direitos não sejam respeitados? É o que vamos ouvir agora na reportagem de Pablo Mundim.
6: ir ao cinema, ler um cardápio ou simplesmente caminhar pela rua. Situações comuns do dia a dia, mas para quem tem deficiência visual, podem ser um desafio. Laíssa Cardoso, de 35 anos, conhece essa realidade de perto. A sua condição não impediu que ela se tornasse mestre em ciência política e analista judiciária, mas as barreiras ainda fazem parte da rotina.
7: A gente não está tão presente nos espaços quanto a gente poderia e quanto a gente deveria. E aí não é só uma questão de não ter rampa, de não ter piso tátil, mas é uma questão de as pessoas ainda estranharem o que é diferente delas.
6: A Lei Brasileira de Inclusão, conhecida como Estatuto da Pessoa com Deficiência, estabelece direitos para garantir a essas pessoas participação plena e igualdade de condições. A legislação prevê medidas de acessibilidade, como reserva de espaços livres e assentos adaptados. Também proíbe qualquer forma de discriminação, garante educação inclusiva em todos os níveis de ensino e atendimento integral e especializado pelo SUS. Caso não tenha seus direitos respeitados, o secretário nacional substituto dos direitos da pessoa com deficiência do Ministério dos Direitos Humanos, Alex Alverga, explica a quem o cidadão pode recorrer.
8: Caso isso tenha acontecido em relação à prestação de um serviço, uma instituição, o primeiro local é diretamente o local responsável. No entanto, um conjunto de outras salvaguardas também são disponíveis. O serviço Disque 100, né, um canal que recebe denúncias de violência, violação de direitos humanos, 7 dias por semana, 24 horas. Evidentemente, também, a depender da situação, da gravidade, defensorias públicas, delegacias especializadas, órgãos de defesa do consumidor.
6: O Disque 100 também pode ser acessado pelo WhatsApp no número 61996110100. Vale lembrar que o serviço é gratuito e garante o sigilo das informações prestadas. Reportagem Pablo Mundim.
2: Pois é, de acordo com o último censo, o Brasil tem cerca de 14 milhões de pessoas com algum tipo de deficiência.
1: O número representa pouco mais de 7% do total da população.
2: E para falar sobre a Lei Brasileira de Inclusão, eu e o Nazi Brum conversamos com a Secretária Nacional dos Direitos da Pessoa com Deficiência, Isadora Nascimento, sobre as políticas públicas que têm sido desenvolvidas para o direito a todos. Acompanhe. Secretária Isadora Nascimento, bem-vinda à Voz do Brasil. Prazer ter a senhora conosco justamente nesse dia de luta da pessoa com deficiência, que eu gostaria que a senhora começasse falando então pra gente sobre capacitismo e como esse tipo de preconceito prejudica a vida das pessoas com deficiência.
9: Primeiramente, muito obrigada pelo convite. Sim, o capacitismo, ele é um conceito que eu costumo dizer que é muito completo e muito complexo, né? Porque ora, ele vem na perspectiva de se considerar a pessoa com deficiência como incapaz de trabalhar, de estudar, de ocupar espaços de tomada de decisão, de fazer atividades simples do dia a dia. Ora, também vem com essa perspectiva da supervalorização da deficiência. Então, considera aí que essa pessoa com deficiência, ela é um herói ou uma heroína, é um exemplo de superação apenas por existir com uma deficiência. Então, acaba colocando muitas vezes também essa pessoa com deficiência no lugar ali de anjo, de um ser quase que de outro mundo, né? Então,
2: já denota a expectativa de que aquela pessoa não desse conta de fazer as coisas, né?
9: Exato. Então, tem esse viés da incapacidade, muitas vezes, mas também esse viés aí dessa supervalorização por falta de entendimento, né, sobre o conceito real de deficiência.
10: Bom, secretária, a gente chega na importância de que quem tem algum tipo de deficiência tem acesso a oportunidades, né, de emprego, estudo, vida autônoma. E hoje existe um estatuto, um marco legal que busca garantir esses direitos. O que é que está previsto no Estatuto da Pessoa com Deficiência?
9: Bom, esse estatuto, também conhecido como Lei Brasileira de Inclusão, que está em vigor desde 2015, é um documento extremamente completo, extremamente robusto, porque foi construído com a participação plena das pessoas com deficiência, né? Respeitando aí o lema do Nada Sobre Nós Sem Nós. E é um estatuto que é baseado na Convenção da ONU dos Direitos das Pessoas com Deficiência e, no Brasil, tem status de emenda constitucional. Então, é um documento extremamente completo que vai prever aí
5: direitos diversos, pensando em educação, saúde, trabalho, acessos diversos, né, em relação a questões de acessibilidade arquitetônica, tecnológica, atitudinal, comunicacional, e é um documento aí que norteia essa construção do próprio país mesmo em relação a políticas públicas. Então, dele também nasce a Política Nacional dos Direitos da Pessoa com Deficiência, que é o Plano Novo Viver Sem Limite, que tem base, né, nessa Lei Brasileira de Inclusão, também na Convenção. E outros frutos vão surgindo a partir desse documento que é tão importante.
2: Pois é, eu ia justamente perguntar aí sobre o trabalho que o Ministério dos Direitos Humanos vem fazendo para garantir esses direitos que estão previstos no Estatuto. O Viver Sem Limites é um deles, né?
5: Exato. A Secretaria Nacional dos Direitos da Pessoa com Deficiência, vinculada ao Ministério dos Direitos Humanos e Cidadania, tem esse papel de ajudar, né, a fomentar aí a construção de políticas públicas para pessoas com deficiência em todo o território. Então, a gente, em diálogo também com outros ministérios, entendendo que a pauta da deficiência ela é transversal, então a gente dialoga com a cultura, com o esporte, com a saúde, com o trabalho, com a assistência social, enfim, com as diversas áreas que as pessoas acessam, né, no seu cotidiano, para garantir também acessos para pessoas com deficiência. Então, o Viver Sem Limite ele é construído nessa perspectiva ampla, pensando em eixos. Então também a gente tem essa divisão em 4 eixos: gestão inclusiva e participativa, enfrentamento à violência, acessibilidade e também promoção de direitos, entendendo aí que esses acessos eles precisam ser abrangentes e também precisam chegar nos territórios de forma ampla, né? Pensando às vezes naquele município que é pequenininho lá na ponta, mas que também precisa ter uma estrutura de governança aí forte para a pessoa com deficiência.
10: Pois é, secretária, a senhora citou um ponto aí que a gente não pode deixar de falar, que são situações de abuso que pessoas com deficiência podem estar sujeitas. O Ministério tem canais para receber denúncias de maus tratos e violência?
5: Sim, o Ministério dos Direitos Humanos faz um trabalho muito importante de acolhimento e encaminhamento dessas denúncias, né, aos órgãos responsáveis, recebendo essas denúncias através do Disque 100, né, o Disque Direitos Humanos, e ali é dado o encaminhamento necessário aos diversos tipos de violações que chegam, né, infelizmente. A gente tem violências aí que são patrimoniais, pensando em pessoas com deficiência, violências físicas, psicológicas, institucionais, né? O próprio capacitismo é uma forma de violências que origina aí diversas questões muito sérias, né, que precisam ser enfrentadas. Então a gente tenta, enquanto Ministério também, em articulação com outros órgãos de proteção, né? Então, Ministério Público, nos estados e nos municípios, também envolver os conselhos de direitos, né, que são muito importantes, para que a gente tenha também junto às defensorias, enfim, todos esses órgãos de acolhimento, de proteção, que possam trabalhar juntos para receber essas demandas.
2: E existe um balanço do Disque 100 sobre os tipos mais comuns de denúncia, o volume dessas denúncias?
5: Então, são diversas denúncias que chegam diariamente. É até difícil falar isso, né? Porque a gente ainda está em um tempo em que violências são comuns, mas acho que exemplificando, assim, até novamente pensar em violência física, pessoas com deficiência, principalmente mulheres, são as que mais sofrem violência física, violência patrimonial. Então, muitas vezes, essa administração, né, do recurso que a pessoa recebe é feita pela família ou pelos próprios companheiros ou cuidadores, que muitas vezes utilizam, né, desses recursos da pessoa de uma forma indevida. Então isso gera violência patrimonial e outras tantas, né, algumas denúncias de violência institucional, pensando nos ambientes aí de ensino, de trabalho, a gente recebe aí de diversas frentes.
10: Bom, nós conversamos com Isadora Nascimento, secretária nacional dos Direitos da Pessoa com Deficiência. Secretária, muito obrigado pela sua entrevista à Voz do Brasil.
5: Muito obrigada.
1: O Pix ganhou novas regras que ampliam as possibilidades de uso da ferramenta.
2: Também reforçam os mecanismos de segurança contra golpes e fraudes.
1: Os detalhes vamos ouvir agora na reportagem de Luana Karen.
4: Entre as medidas de segurança está a que amplia de 30 para 80 dias o prazo que a vítima de um PIX fraudulento tem para recorrer ao banco e tomar as providências. A medida impacta sobretudo comerciantes e varejistas, que às vezes levam um tempo maior para fazer seu fluxo de caixa e identificar o golpe. A economista Carla Bene, professora da Fundação Getúlio Vargas, destaca que o Banco Central também apertou o passo contra golpistas que usam contas de fachada para movimentar o dinheiro.
11: O que eles chamam de contas de passagem ou contas de laranjas, onde entra o dinheiro de uma fraude e ele vai sendo transferido para várias contas. É como se ele se perdesse no meio do caminho. E o Banco Central vai entrar também nesse procedimento com essas contas de passagem e ele também pode vir a fazer bloqueio nessas contas.
4: Chaves de CPFs e CNPJs em situações irregulares com a Receita Federal terão exclusão automática. Outra mudança ressaltada pela economista Carla Bene é que, a partir de 1º de março de 2027, os usuários vão poder anexar diretamente nos aplicativos das instituições bancárias documentos que indiquem a possibilidade de golpe.
11: Você vai poder enviar provas, como áudios, prints e documentos diretamente na contestação para a instituição bancária. É algo importante, porque se você, já sabendo disso, já começa a guardar, digamos assim, as suas provas para os seus pagamentos. E caso aconteça, você pode usar isso daí já dentro do aplicativo a partir do ano que vem.
4: Outra novidade é a permissão para que o cidadão possa cadastrar na conta salário despesas recorrentes para pagamento com PIX automático a partir de julho de 2027. O Banco Central também regulamentou a chamada cobrança híbrida, uma prática já utilizada por algumas empresas e que permite ao consumidor escolher entre pagar uma cobrança por boleto ou por PIX. A medida entra em vigor em fevereiro de 2027 e deve reduzir riscos operacionais e evitar pagamentos indevidos ou em duplicidade. Reportagem Luana Karen.
2: Faltam menos de 2 meses para um momento crucial na vida de milhares de estudantes.
1: As provas do Enem estão marcadas para novembro, este ano com novidades.
2: Entre elas, o aumento nos locais de prova. A repórter Gabriela Noronha tem mais detalhes.
12: Aos 21 anos, o estudante brasiliense João Ferreira vai fazer a prova do Exame Nacional do Ensino Médio pela segunda vez. E para conquistar a sonhada vaga no curso de arquitetura da Universidade de Brasília, ele concilia as aulas presenciais em um cursinho com a rotina de estudos em casa. Para o estudante, o importante é manter a disciplina.
13: Estudar de uma forma orgânica, com organização, você tem um plano de estudo voltado a um aprendizado mais efetivo, que funcione melhor para você, do que você simplesmente sentar e pegar para você e falar, ah, vou estudar 4 horas hoje.
12: Assim como João, milhões de brasileiros devem participar desta edição do Enem. As provas serão aplicadas nos dias 8 e 15 de novembro. De acordo com o INEP, instituto responsável pelo exame, mais de 5 milhões de pessoas tiveram suas inscrições confirmadas. No primeiro dia, os estudantes devem responder a 45 questões de linguagens e códigos e 45 de ciências humanas, além da redação. Já no segundo, são 45 questões de ciências da natureza e mais 45 de matemática. O professor de história, Fábio Santos Reis, dá dicas para esta reta final de preparação.
14: Eu acho que para esse momento, levando em conta o tempo que está faltando, o ideal seria, nesse momento, fazer algumas revisões rápidas de conteúdo, revisão teórica, mas nada tão aprofundado, até pelo tempo que a gente tem, e, sobretudo, focar em resoluções de provas anteriores. Então, eu recomendo que faça as provas do Enem de 2018 para cá.
12: Uma novidade neste ano é a expansão do número de locais de prova com 10 mil novos pontos. Ricardo Cardoso, presidente substituto do INEP, destaca que o exame também será utilizado como instrumento de avaliação do Sistema de Avaliação da Educação Básica.
15: Além de organizar o acesso ao ensino superior, além de permitir a certificação dos estudantes, ele também vai permitir a avaliação da qualidade da educação básica. Então, a população ter esse resultado pelo Enem, que é um exame que tem a área de linguagem, ciências humanas, ciências da natureza, matemática e a redação, oferece uma avaliação mais completa, em que o aluno muitas vezes está mais mobilizado, mais motivado para fazer a prova. Isso para nós é uma mudança muito importante.
12: Também é a primeira vez que os concluintes do ensino médio na rede pública de ensino foram inscritos automaticamente no Enem, com base nos dados informados pelas redes de ensino. Vale lembrar que as notas do Enem podem ser utilizadas para acesso ao Sistema de Seleção Unificado, SISU, e ao Programa Universidade para Todos, o ProUni. A nota do exame também pode ser usada para pleitear financiamento estudantil. Reportagem Gabriela Noronha.
1: E amanhã vamos falar sobre a nova edição da cartilha da redação do Enem 2026.
2: Nós vamos falar mais sobre a prova e dicas para escrever uma redação nota 1000. Não perca.
1: Elas coletam moluscos e crustáceos em manguezais e praias, acompanhando o ritmo das marés.
2: No Brasil, a maior parte de pescadores artesanais são mulheres e tiram desse ofício o sustento da família.
1: Um mapeamento da Fiocruz quer mostrar onde estão essas trabalhadoras e suas principais necessidades.
16: É das águas do litoral cearense que a marisqueira Maria do Socorro Miranda, de 44 anos, tira o sustento da família. O trabalho que ela herdou dos pais, às vezes começa antes do amanhecer, acompanhando o ritmo das marés.
17: Eu trabalho 6 horas por dia, caso a maré esteja baixa. Me encontro com as amigas, te levo nossos aparelhos de pesca, né? Levo o jereré para botar lá, a gente isca eles. E vai esperar a te ver se caiu algum siri, alguma coisa dentro.
16: Um levantamento realizado pela Fiocruz em 52 municípios de todas as regiões brasileiras aponta a presença marcante de mulheres na atividade pesqueira. Marisqueira!

0: mapeamento vai contribuir para tornar conhecidas as vulnerabilidades desses territórios e aproximar as políticas públicas da realidade de quem vive e trabalha nas águas brasileiras. Como explica a coordenadora-geral de Inclusão Produtiva, Enfrentamento à Fome e à Pobreza do Ministério das Mulheres, Larissa de Santana Passos.
1: Ele junta todos os bancos de dados validados pelo governo, então essas mulheres elas participam de forma ativa, indicando quais são os territórios, né, que elas estão e quais são as demandas, dificuldade a nível de crédito, quais são as cadeias produtivas, dificuldade de escoamento, para a gente entender essas demandas, transformar esses dados em políticas públicas.
0: O resultado completo do levantamento de dados será conhecido em 2027. De acordo com a pesquisadora da Fiocruz, Maria Juliana Moura Correia, outro objetivo do estudo é conhecer os impactos da atividade pesqueira na saúde das trabalhadoras.
2: Nós vamos lá fazer um piloto com as pescadoras e o impacto à saúde e monitorando várias substâncias químicas que estão nas águas. Também representa a gente proteger a saúde de toda a população.
3: O ministro da Pesca e Aquicultura, Edipo Araújo, comenta sobre o trabalho dessas profissionais.
4: A história de quem trabalha com a pesca artesanal é marcada por lutas e resiliência. Quem ajuda a colocar alimento na mesa de milhões de brasileiros e brasileiras, geralmente tem as águas como a única fonte de sustento.
0: O Brasil tem cerca de 1.700.000 pescadores artesanais, segundo o Registro Geral da Atividade Pesqueira. Desse total, quase 900.000 são mulheres. Reportagem Graziele Bezerra.
5: A Anvisa, Agência Nacional de Vigilância Sanitária, aprovou o registro de um novo medicamento para o câncer de mama.
6: O Etkamar é indicado para o tratamento de pacientes adultos com câncer de mama localmente avançado ou em metástase.
5: E também hoje a Anvisa determinou o recolhimento de um lote de outro medicamento destinado ao tratamento de câncer de mama, o Fesgo.
6: A empresa fabricante identificou no mercado unidades deste lote com características divergentes das constantes no medicamento original, o que indica se trata de falsificação.
5: As informações sobre o lote que será recolhido você confere em gov.br/anvisa.
6: E essas foram as notícias do governo federal.
5: A realização da Secretaria de Comunicação Social da Presidência da República.
6: Com produção da empresa Brasil de Comunicação.
5: E agora com as notícias do Poder Judiciário e do Congresso Nacional. Boa noite.
6: Boa noite e até amanhã.
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9: STF mantém decreto de Minas Gerais que restringe publicidade de bets.
10: TSE vai lançar nesta terça-feira a ação Violência Política Tem Gênero.
9: STJ admite como prova a gravação feita por consumidor no departamento jurídico da empresa.
10: Boa noite, eu sou Leandro Bezerra.
9: E eu sou Walter Lima.
10: O ministro Flávio Dino, do Supremo Tribunal Federal, decidiu manter um decreto de Minas Gerais que restringe a publicidade de empresas de apostas de cota fixa, as chamadas bets, e de plataformas de conteúdo adulto em bens públicos estaduais e eventos promovidos ou apoiados pelo Poder Executivo local.
9: O ministro Dino negou o pedido feito pela Associação Nacional de Jogos e Loterias para suspender o decreto.
10: A entidade sustentava que o Estado havia invadido a competência privativa da União para legislar sobre propaganda comercial.
9: Mas o ministro considerou que as restrições se limitam aos meios de comunicação institucional, aos bens e espaços sob responsabilidade do Executivo Estadual e aos eventos promovidos ou apoiados pelo governo de Minas Gerais. Para o ministro, essas medidas fazem parte da autonomia do Estado para administrar seus próprios bens e recursos.
10: TSE vai lançar amanhã a ação Violência Política Tem Gênero.
9: Essa ação vai marcar o lançamento de iniciativas voltadas ao enfrentamento da violência política contra as mulheres. Fábio Ruas.
11: A ação vai ser amanhã às 5 horas da tarde no Espaço Sepúlveda Pertence, na sede do TSE em Brasília. vai ter a assinatura de um protocolo de ação conjunta entre o TSE e a Procuradoria-Geral Eleitoral para combater esse crime. O presidente do TSE, ministro Cássio Nunes Marques, e o vice-procurador-geral eleitoral, Alexandre Espinosa Bravo Barbosa, vão participar da ação ao lado de mulheres com atuação reconhecida na vida pública e na defesa dos direitos femininos.
10: Ministério Público Eleitoral emite 431 manifestações sobre propaganda eleitoral irregular no primeiro mês de fiscalização em Mato Grosso.
9: O objetivo da ação é promover a conscientização sobre as condutas proibidas pela legislação. Kátia Dias.
12: Entre 15 de agosto e 15 de setembro foram emitidas 431 manifestações sobre propaganda eleitoral irregular. Durante a fiscalização, o MP Eleitoral analisou representações, reclamações, pedidos de resposta e apurações relativas a veiculações irregulares de propaganda, tanto na mídia tradicional quanto nas redes sociais.
10: É válida como prova a gravação feita por consumidor dentro do departamento jurídico de empresa, sem consentimento da outra parte.
9: Mas, para o STJ, o conteúdo não pode se referir à atividade de advocacia, nem a informações protegidas por sigilo profissional. Fátima Uchoa.
13: Um aluno ajuizou ação contra a instituição de ensino superior devido à oferta e ao posterior cancelamento de curso. A instituição buscou invalidar gravações de conversas feitas pelo consumidor com a diretora e dentro do próprio departamento jurídico, alegando que o local deveria ter a mesma proteção legal dos escritórios de advocacia. A Justiça do Distrito Federal condenou a instituição a pagar quase R$5.000 por danos materiais e R$6.000 por danos morais, considerando a gravação válida. O STJ manteve a decisão. Segundo o relator ministro Raul Araújo, a gravação não tratava de atividade advocatícia, mas de questão administrativa sobre prestação de serviço de ensino.
10: Jornada de trabalho em atividades insalubres é tema de audiência no TST.
9: O debate vai tratar dos limites de uma negociação coletiva nesses casos. Samanta Flor.
14: A discussão é se acordos ou convenções coletivas podem autorizar o aumento da jornada em atividades insalubres sem a aprovação prévia da autoridade competente. O assunto é o tema 149 do TST. A audiência pública foi convocada pelo ministro Douglas Alencar e vai ouvir especialistas, entidades e representantes de categorias afetadas. O entendimento do TST vai orientar o julgamento de processos semelhantes em toda a Justiça do Trabalho.
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10: A você uma boa noite.
9: E até amanhã.
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16: Eu sou Humberto Pinheiro e estes são os destaques de hoje do Jornal do Senado, que começa agora. Participantes de sessão especial apontam a importância da inclusão das pessoas com deficiência. Instituição fiscal independente do Senado diverge do governo e alerta para riscos fiscais. Reportagem da Rádio Senado é finalista do prêmio Vladimir Herzog de jornalismo. Boa noite. O Senado celebrou hoje o Dia Nacional de Luta da Pessoa com Deficiência. Especialistas convidados para a sessão especial apontaram a importância da inclusão. Repórter Márcio Maturana.
17: A importância da participação completa das pessoas com deficiência nas atividades sociais precisa ser ressaltada todos os dias. Segundo especialistas que participaram da sessão especial no plenário do Senado, nesta segunda-feira, 21 de setembro, que é o Dia Nacional de Luta da Pessoa com Deficiência. A senadora Damaris Alves, do Republicanos do Distrito Federal, presidiu a sessão.
18: Infelizmente, ainda vemos temos, de vez em quando, uma iniciativa ou outra para, inclusive, retirar direitos já garantidos. Por isso que um dia nacional como esse precisa, por esta casa e por todas as casas do Brasil, ser comemorado.
17: A sessão especial foi requerida pelo senador Paulo Paim, do PT do Rio Grande do Sul. Ele é autor do Estatuto da Pessoa com Deficiência e do projeto de lei que criou o Dia Nacional de Luta da Pessoa com Deficiência.
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16: As eleições deste ano têm em disputa 54 vagas para o Senado. Total de 32 senadores tentam a reeleição. Outros 10 disputam o governo de seus estados e um a presidência da República. Repórter Rodrigo Rezende.
20: Nas eleições deste ano, cada um dos 26 estados e o Distrito Federal elegerão 2 senadores. Portanto, das 81 vagas do Senado, 54 estão em jogo para os próximos 8 anos. Dos 54 senadores em término de mandato, 32 tentam a reeleição. 9 senadores que encerram o mandato no final de janeiro de 2027 concorrem a outros cargos. Um à presidência da República, um ao governo de seu estado, um para deputado estadual, 2 para deputado federal e 4 como suplentes em chapas que concorrem ao Senado. Já 13 senadores vão encerrar os atuais mandatos em 2027 e não vão concorrer a nenhum cargo. É o caso de Jaime Campos, do União de Mato Grosso.
21: Tenho orgulho da história que eu construí e, sobretudo, tenho esperança no futuro do nosso estado. Cargos passam, mandatos terminam, eleições chegam e vão embora. Mas algo que precisa permanecer é o compromisso com o nosso estado.
20: Quem também não disputa a eleição após 40 anos é o senador Paulo Paim, do PT do Rio Grande do Sul.
22: São 40 anos ininterruptos aqui no Congresso Nacional. Uma trajetória construída com diálogo, compromisso e fidelidade às causas do povo brasileiro. Não serei mais candidato ao Senado, mas não saio da política, porque a política está em mim. Ela faz parte da nossa história, da minha alma e da minha forma de enxergar o mundo.
20: Dos 27 senadores que estão no chamado meio de mandato, ou seja, ainda possuem mais 4 anos no Senado, 9 concorrem nestas eleições a governos estaduais. Um senador licenciado concorre ainda à vice-presidência da República.
16: Está pronto para a votação na Comissão de Assuntos Sociais um projeto que cria regras para o uso da inteligência artificial na área da saúde. O texto prevê regras de transparência, responsabilidade e supervisão humana nas decisões clínicas. Repórter Patrícia Oliveira.
23: Segundo o Comitê Gestor da Internet no Brasil, 18% dos hospitais e das clínicas brasileiras já utilizam soluções de inteligência artificial. É o caso do uso da IA para acelerar resultados dos exames de coração, como explica a cardiologista Paula Damasco.
24: A gente usa essa inteligência artificial para estar liberando esse laudo, às vezes, com 2 minutos, para que um clínico possa ter um resultado mais real do eletro para conduzir o paciente.
23: Ricardo Sampaio, coordenador do Centro Integrado de IA do Distrito Federal, aponta a redução das filas de espera para o paciente com o uso da tecnologia.
25: Utilizar a inteligência artificial, seja para um procedimento, seja para uma consulta, seja para um pedido de remédios ou afins, e para que com isso o paciente tenha um retorno mais rápido daquilo que foi solicitado e que ele consiga ser tratado da melhor maneira.
23: A senadora doutora Eudócia, do PSDB de Alagoas, apoia o desenvolvimento de terapias e vacinas contra o câncer com o uso da IA. Um projeto da senadora prevê a utilização da inteligência artificial na saúde pública com regras de transparência, responsabilidade e supervisão humana nas decisões clínicas para proteger os direitos dos pacientes.
26: A implementação de hospitais inteligentes da rede SUS irá beneficiar significativamente o atendimento aos pacientes da rede pública, otimizando os diagnósticos precoces de várias patologias, especialmente as doenças oncológicas.
23: O projeto também prevê a igualdade no atendimento, proteção de dados e informações claras para os pacientes, e que profissionais de saúde recebam capacitação para usar a IA. A proposta recebeu relatório favorável da senadora Damares Alves, do Republicanos do Distrito Federal, e está pronta para votação na Comissão de Assuntos Sociais.
16: O relatório da Instituição Fiscal Independente do Senado apontou diferença entre as projeções do governo e os cálculos da entidade para o projeto do orçamento de 2027. Segundo o relatório, o uso de premissas e parâmetros macroeconômicos distintos pelo Executivo pode implicar desequilíbrio fiscal. Repórter Douglas Castilho.
0: Enquanto o Poder Executivo prevê saldo positivo primário de 18,6 bilhões de reais, os cálculos da IFE indicam a perspectiva de um déficit de 86,1 bilhões, um descompasso de 104,8 bilhões de reais entre os dois cenários. Divergências assim afetam diretamente o cumprimento das metas fiscais, indicando, segundo a instituição, a necessidade de segurar gastos. O diretor executivo da IFE, Marcos Pestana, detalhou onde está a diferença entre as duas contas.
1: O governo trabalha com um PIB ano que vem de 2,4%, a IFE com 1,8%. O governo trabalha com uma expansão da massa salarial, que é essencial para calcular as receitas previdenciárias, de mais de 10%. Nós trabalhamos com mais de 7%. Esse acúmulo de diferenciação de parâmetros nos levam a discrepar sobre o resultado primário.
0: Marcos Pestana alerta para novas pressões orçamentárias e despesas não previstas na proposta original, como o recente reajuste de 15% no benefício médio do Bolsa Família.
16: A história de um educador que enfrentou a violência dentro da escola e acabou assassinado é tema de uma reportagem especial da Rádio Senado, que chegou à final do Prêmio Vladimir Herzog de Jornalismo. O trabalho Carlos Mota, A Pedagogia da Coragem, foi produzido pelo jornalista Otávio Augusto Mota e conta a trajetória do próprio pai. A reportagem é de Yasmin Rodrigues.
2: A reportagem que colocou a Rádio Senado entre os finalistas do Prêmio Vladimir Herzog nasceu de uma história familiar. O jornalista Otávio Augusto Mota transformou em reportagem a trajetória do pai.
3: A reportagem Carlos Mota, A Pedagogia da Coragem, ela apresenta para os ouvintes a trajetória de vida e de luta de um professor aqui do Distrito Federal, chamado Carlos Mota. Ele era diretor no Núcleo Rural Lago Oeste e era um líder comunitário. Lutava por melhores condições de acesso à escola dos alunos.
4: Então essa reportagem, ela navega um pouco por qual era o ideal de Carlos, qual era a visão de Carlos sobre a educação.
2: O Prêmio Vladimir Herzog reconhece trabalhos jornalísticos relacionados à defesa dos direitos humanos e tem uma história ligada à luta pela liberdade de expressão e pela democracia. Para Otávio, no entanto, a indicação vai além do reconhecimento profissional. Representa uma busca por conhecer melhor a história de vida do pai e também serve de alerta para a violência que ainda existe no ambiente escolar. A divulgação dos vencedores está marcada para o dia 30 de setembro, com transmissão ao vivo.
16: Com trabalhos técnicos de Eliseu Caires, o Jornal do Senado fica por aqui. Acompanhe agora as notícias da Câmara dos Deputados. Boa noite e até amanhã.
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6: Câmara aprova novo programa escolar para gestão de resíduos sólidos.
27: O projeto cria campanha sobre desaparecimento de criança e adolescente.
6: Avança a proposta que regulariza o transporte intermunicipal por taxistas.
27: Menores podem ser proibidos de atuar em propaganda de jogos de azar.
6: Boa noite. Comissão Permanente da Câmara aprovou o projeto de lei que proíbe presença de menores de 18 anos em propagandas de jogos de azar. A repórter Maria Neves tem os detalhes.
28: A Comissão de Previdência, Assistência Social, Infância, Adolescência e Família da Câmara dos Deputados aprovou o projeto que proíbe a participação de menores de 18 anos em publicidade de produtos proibidos para esta faixa etária. A proposta do deputado Túlio Gadelha, do PSD de Pernambuco, menciona expressamente a vedação de crianças e adolescentes em propaganda de loterias e jogos de azar. Como explica a relatora, a deputada Meire Serafim, do União do Acre, a legislação estabelece uma série de produtos proibidos para menores de 18 anos, como bebidas alcoólicas, cigarros e outras substâncias que possam causar dependência. As leis também proíbem que crianças e adolescentes participem de jogos de azar. No entanto, nenhuma lei proíbe a participação deles na propaganda desses mesmos produtos, que, conforme ressalta a deputada, podem causar prejuízos graves, principalmente a esse público em formação.
7: A gente vê muitas adolescentes e crianças firmar isso na mente e acontecer esses vários fatores, tragédia que a gente vê no nosso país todo, né, porque esse jogo de azar, ele acaba induzindo as nossas crianças, nossos adolescentes e fazer pior.
28: Pela proposta aprovada, pais ou responsáveis de crianças e adolescentes que participarem da divulgação por qualquer meio de jogos de azar ou outros produtos proibidos ficarão sujeitos a multa entre 3 mil e 10 mil reais. Para agenciadores de menores de 18 anos que descumprirem a lei, a multa será multiplicada por 10. Com isso, poderá variar entre 30 e 100 mil reais. Já para as empresas de jogos de azar ou que forneçam produtos proibidos que utilizarem crianças ou adolescentes em peças publicitárias, o valor da multa será multiplicado por 100. Poderá variar entre 300 mil

0: perigosas ou inadequadas. Da Rádio Câmara de Brasília, Maria Neves.
1: Economia.
2: Kiko Seleguin, do PT de São Paulo, defende a aprovação de uma lei de proteção da soberania econômica nacional. O objetivo é invalidar no Brasil a aplicação de sanções e restrições comerciais ou financeiras impostas unilateralmente por governos e tribunais estrangeiros.
3: Kiko Seleguin sustenta que empresas e pessoas físicas brasileiras não podem cumprir determinação que não tenha respaldo em tratados aprovados pelo país ou em resoluções da ONU. A medida também impede a rescisão de contratos ou encerramento de contas motivados por sanções internacionais unilaterais.
2: Pedro Lucas Fernandes, do União do Maranhão, quer permitir que fundos constitucionais e o Fundo de Desenvolvimento do Nordeste ofereçam garantias para empréstimos destinados a projetos de infraestrutura. Ele explica que a medida pode facilitar o acesso a recursos para a execução de obras.
3: Para Pedro Lucas Fernandes, a proposta também pode estimular investimentos em áreas como energia, logística e infraestrutura sustentável. Na avaliação do deputado, o aumento dos investimentos pode contribuir para a geração de empregos e o crescimento da renda no Nordeste.
1: Segurança Pública.
2: A Câmara está analisando a criação de uma campanha nacional de prevenção ao desaparecimento de crianças e adolescentes. A reportagem é de José Carlos Oliveira.
4: Projeto de lei em análise na Câmara dos Deputados cria a campanha nacional educativa sobre desaparecimento de crianças e adolescentes. O texto já foi aprovado na Comissão de Segurança Pública com relatório favorável do deputado Sargento Faur, do PL do Paraná.
5: A implementação de campanhas educativas permanentes contribui para disseminar informações úteis, fortalecendo a rede de proteção à criança e ao adolescente. É dever do poder público adotar mecanismos que ampliem a proteção, especialmente diante do crescimento de crimes envolvendo exploração, tráfico de pessoas, aliciamento virtual e outras formas de violência.
4: O relator destaca que a campanha educativa deverá ser realizada principalmente nas escolas públicas e privadas ao longo de todo o ano letivo.
5: O desaparecimento de crianças e adolescentes é uma realidade alarmante no Brasil e exige atuação integrada do Estado, da família e da sociedade. Nesse contexto, a escola desempenha papel fundamental como ambiente de formação, conscientização e proteção social.
4: Estão previstas medidas de orientação em caso de desaparecimento, divulgação dos canais de denúncia e da legislação protetiva, promoção de palestras e elaboração de cartilhas informativas, inclusive com as estratégias de prevenção ao desaparecimento de crianças e adolescentes. A proposta partiu do deputado delegado Éder Mauro, do PL do Pará, inconformado com a sucessão desse tipo de crime no seu estado.
6: No Pará nós temos sumiços de crianças por questões de seitas, por questões de crimes sexuais, principalmente no que envolve embarcações, e por questões de tráfico de órgãos. Então, esse socorro através de uma proposta vai procurar socorrer aqueles que não têm a menor condições de se defender.
4: A proposta que cria a campanha nacional educativa sobre o desaparecimento de crianças e adolescentes ainda vai passar por votação nas comissões de educação e Constituição e Justiça. Da Rádio Câmara de Brasília, José Carlos Oliveira.
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1: Educação.
3: Maria do Rosário, do PT, critica a proposta do governo do Rio Grande do Sul de terceirizar a gestão de escolas públicas. Na visão da parlamentar, a medida retira a autonomia das direções escolares e amplia os gastos com empresas

0: privadas.
1: O governo do Rio Grande do Sul decidiu colocar na Bolsa de Valores para terceirizar a gestão das escolas, tirando das diretoras o controle, o comando, a gestão das escolas. Então agora, com isso, o governo pretende gastar muito mais dinheiro com empresas terceirizadas do que entrega para a escola, para a direção, para cuidar das paredes, dos banheiros, para limpeza, para organização da vida da escola. Isso é um grande erro.
0: Maria do Rosário também defende a valorização dos profissionais da educação com a aplicação da lei que reconhece os professores de creches como integrantes do magistério, a realização de concursos públicos e o fim da cobrança previdenciária sobre aposentados da área.
2: O projeto de Eros Biondini do PL de Minas Gerais quer garantir a autonomia das escolas confessionais. A proposta assegura às instituições o direito de organizar atividades e celebrações de acordo com suas crenças, respeitados os conteúdos da Base Nacional Comum Curricular.
0: O texto também proíbe sanções e restrições ao repasse de recursos públicos motivadas pelo exercício da identidade religiosa da escola. Eros Biondini avalia que a medida protege o direito dos pais de escolher instituições de ensino alinhadas às próprias convicções.
3: Comissões.
2: A Câmara aprovou a criação de um programa escolar de gestão de resíduos sólidos. A repórter Paula Bittar acompanhou a votação.
4: A Comissão de Constituição e Justiça da Câmara aprovou uma proposta que permite que as escolas da rede pública da educação básica criem programas de redução, reuso e reciclagem de resíduos sólidos. O objetivo é conscientizar a comunidade escolar sobre a importância da gestão ambientalmente adequada de resíduos sólidos. Relator na comissão, o deputado Nicolas Ferreira, do PL de Minas Gerais, considerou o projeto condizente com as disposições constitucionais que determinam a proteção do meio ambiente como competência do poder estatal. Segundo o texto aprovado, os resíduos sólidos gerados na escola que não puderem ser reutilizados deverão ser descartados em recipientes próprios, seguindo a padronização já existente, como azul para papel e papelão e vermelho para plástico. A renda da comercialização dos resíduos sólidos recicláveis será usada na compra de materiais e equipamentos para a escola. A proposta que permite que as escolas da rede pública da educação básica criem programas de redução, reuso e reciclagem de resíduos sólidos segue agora para a análise do Senado. Da Rádio Câmara de Brasília, Paula Bittar.
3: Desenvolvimento Regional.
0: A Comissão da Amazônia aprovou o relatório de Zezinho Barbari, do PP do Acre, ao projeto que institui o custo amazônico como critério de ponderação nos repasses federais do Fundeb e do programa Dinheiro Direto na Escola, para aumentar o financiamento da educação básica na Amazônia Legal.
2: O objetivo da proposta é compensar os altos gastos com transporte, energia, logística, entre outros, para diminuir a desigualdade e mitigar o descompasso da educação na Amazônia. De acordo com o relatório de Zezinho Barbari, o Ministério da Educação vai definir os novos valores de repasses.
0: Carlos Gomes, do Republicanos do Rio Grande do Sul, apresentou o projeto que desburocratiza o processo de regularização fundiária no país. A proposta simplifica exigências cartorárias e acelera a entrega de títulos de propriedade rural.
2: O projeto permite a verificação de requisitos por imagens de satélite e documentos em imóveis de até 15 módulos fiscais. Carlos Gomes argumenta que a falta de regularização gera insegurança jurídica no campo e dificulta o acesso a crédito para pequenos e médios produtores.
3: Meio ambiente.
0: Projeto de Mário Eringer, do PDT de Minas Gerais, obriga os centros de processamento de dados a implantarem soluções hídricas próprias para o resfriamento de suas instalações. O texto proíbe que os data centers utilizem água de reservatórios públicos destinados ao abastecimento humano.
2: De acordo com Mário Eringer, o avanço tecnológico e a demanda por inteligência artificial exigem um consumo muito elevado de água, o que gera riscos de desabastecimento. A proposta concede um prazo de até 3 anos para que os empreendimentos se adaptem às novas regras ambientais.
0: Luiziane Lins, da Rede do Ceará, é autora de um projeto que criminaliza o abandono abandono de animais deixados em clínicas e hospitais veterinários após a alta médica. Pela proposta, o tutor que não retirar o animal em até 72 horas após ser notificado, poderá responder pelo crime de abandono.
2: Luiziane Lins também propõe que clínicas e hospitais veterinários exibam avisos informando que abandonar animais nesses estabelecimentos é crime. Para a congressista, a medida facilita a responsabilização dos tutores e reforça a proteção aos animais.
3: Transportes.
0: Gerais comemora a inauguração de duas pontes na BR-356, entre os municípios de Ervalha e Muriaé. Segundo ele, as obras aumentam a segurança dos motoristas e reforçam a ligação da Zona da Mata com os estados do Rio de Janeiro e do Espírito Santo.
5: Há muito tempo, todos que passavam ali conviviam com uma situação absolutamente de insegurança e agora tem uma rodovia muito mais segura com a construção das pontes de Imbaúba e da Usina nos municípios de Rosário da Limeira e Ervalha. E graças a um trabalho que eu fiz como parlamentar, acompanhando aí junto aos ministérios, cobrando licitação, cobrando documentação, cobrando dos ministros, cobrando do pessoal do DENIT, para que essas obras fossem executadas.
2: De acordo com Rodrigo de Castro, as novas pontes também devem impulsionar o turismo e facilitar o deslocamento da população que utiliza a rodovia para acesso a serviços e ao litoral do Rio de Janeiro e do Espírito Santo.
0: A Comissão de Defesa dos Direitos das Pessoas com Deficiência aprovou o relatório de Paulo Alexandre Barbosa, do PSD de São Paulo, ao projeto que cria a política de acessibilidade veicular sustentável, com carros adaptados de fábrica e abastecidos com tecnologias limpas.
2: Paulo Alexandre Barbosa reformulou a proposta original para incluir o termo veículos eletrificados, como híbridos, elétricos e outras variantes, e permitir o acesso a tecnologias mais baratas. Além disso, ele inclui a expansão dos benefícios para frotas de táxis e transporte coletivo.
3: Trabalho.
0: Avança na Câmara o projeto de lei que regulariza o transporte intermunicipal feito por taxistas. A repórter Silvia Munhato tem os detalhes sobre a medida.
6: A Comissão de Desenvolvimento Urbano da Câmara dos Deputados aprovou o projeto que estabelece condições para que o serviço de transporte individual por táxi em trajetos intermunicipais ou interestaduais não seja caracterizado como transporte irregular de passageiros. O relator, deputado Hildo Rocha, do MDB do Maranhão, exemplificou o que vem acontecendo com os taxistas.
7: Hoje em dia, grande parte das cidades estão conurbadas, ou seja, emendaram uma na outra. Eu dou um exemplo como São Luís. São Luís, a capital do Maranhão, é uma ilha. Dentro dessa ilha tem quatro municípios juntos. Se o taxista leva um passageiro para a Raposa, se a fiscalização alcançá-lo, vai multá-lo porque vai ser considerado um transporte clandestino.
6: Com o projeto, o transporte intermunicipal ou interestadual por taxistas não será considerado irregular se for previamente solicitado por meio eletrônico, aplicativo, telefone ou mensagem. Também o retorno do taxista ao município de origem com passageiro previamente solicitado por meio eletrônico não vai caracterizar captação irregular de passageiros. Mas permanecem vedadas a abordagem em via pública, a captação espontânea de passageiros fora da área de autorização e a utilização do serviço em desacordo com as normas municipais. O projeto que regula o transporte intermunicipal pelos taxistas ainda será analisado pelas comissões de Viação e Transportes e de Constituição e Justiça. Da Rádio Câmara de Brasília, Silvia Minhato.
3: Homenagem.
2: Ana Paula Leão, do PP, sugere que a Romaria de Nossa Senhora da Abadia, realizada em Minas Gerais, seja reconhecida como manifestação da cultura nacional. O texto autoriza o poder público a criar políticas de fomento para garantir infraestrutura e assistência aos fiéis.
0: Ana Paula Leão explica que a tradição é centenária e mobiliza milhares de pessoas na primeira quinzena de agosto. A deputada ressalta que a Romaria transcende o aspecto religioso para se transformar transformar num espaço de socialização que ajuda a preservar a identidade regional.
2: Está em análise na Câmara projeto de Ribamar Silva, do Podemos de São Paulo, que concede ao município de Osasco o título de Capital Nacional do Trabalho. O deputado sugeriu 19 de fevereiro como data oficial para celebrar a homenagem.
0: Ribamar Silva argumenta que o reconhecimento destaca a importância econômica de Osasco, considerado um dos principais polos industriais, comerciais e de serviços do país. Na visão do parlamentar, a medida valoriza a tradição de trabalho e empreendedorismo do município.
2: Termina agora o Jornal Câmara dos Deputados, produzido pela Rádio Câmara, com trabalhos técnicos de Wellington Teles e apresentação de Luciana Vieira e Val Monteiro. Boa noite.
0: Uma boa noite para você. Fique agora com as notícias do Tribunal de Contas da União.
3: Minuto do TCU.
8: O Tribunal de Contas da União avaliou os pagamentos de benefícios do Regime Geral da Previdência Social feitos em 2025. A fiscalização envolveu mais de 900 bilhões de reais. O TCU concluiu que não houve problemas relevantes nos pagamentos concedidos no ano passado, mas a auditoria encontrou indícios de irregularidades. Cerca de 91 milhões de reais podem ter sido pagos a pessoas que já haviam falecido. Também foram identificados 76 milhões de reais em benefícios que podem ter sido acumulados indevidamente. O tribunal determinou que o Ministério da Previdência e o INSS criem mecanismos para verificar, de forma periódica, se essas concessões continuam regulares. O INSS também deve adotar medidas para evitar o pagamento de aposentadorias por incapacidade permanente a pessoas que estejam trabalhando. 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
10: Horas e 4 minutos. Tudo bem com você? Uma boa noite, seja muito bem-vindo. A partir de agora, a gente vai se fazendo companhia aqui, viu? Sérgio Oliveira, aqui na KTV. Sempre com você. KTV FM. 21 de setembro, hoje é dia do radialista, então parabéns a todos nós, né? Também do fazendeiro e dia da árvore.

20:19, a lua e o mar. Passou por aqui com Moraes Moreira, também Sex Family, a música Eu Não Vou. A Mariana Cuffer, Missing You, e abrimos com Robbie Williams, Angels.

0: 20h30, tudo bem com você? Tá aí então, aqui de Abelha. A música depois das 6. Passou por aqui também, a Adele, Set My Fire, Rain.
1: Falar em Rain.
0: Tá chovendo pelo aqui, né? Tá chovendo. E Lionel Richie, Say You Say Me. Lembrando a você que nesse instante, 22,8 graus em Cascavel, aqui no Alto da FAG, chuva intensa nesse momento. Uma boa noite a você. Boa noite a você que tá ligado também em Foz do Iguaçu, nos 90.1. Boa noite, fique ligado. A gente volta na sequência com muito mais aqui na KTV FM.

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3: 20 horas e 35, daqui a pouquinho tem informação sobre a queda do avião que estaria o cantor Rick, da dupla Rick Renner.

21 horas e 2 minutos, 21 e 2, tudo bem? Tá aí, Jota Quest. Você, antes passou Mad Max com a música Bad Boys, Michael Bolton, To Love Somebody, e abrimos aí com Cássia Eller, Malandragem.

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5: Oi, gente, aqui é o Paranhos.